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4: Olá, boa noite. Eu sou o Miguel Gonçalves e estou aqui consigo na rádio como você gosta. Seja muito bem-vindo. Boa noite.

0: Olá, boa noite. E se por acaso vai acontecer, então desejo-lhe uma boa viagem e o meu muito obrigado por levar consigo a Antena Livre. O meu nome é Miguel Gonçalves e estou aqui para lhe dar a melhor música da rádio como você gosta.
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0: Bom dia, boa tarde ou boa noite. Isto é conforme o cantinho do mundo onde estiver a ouvir a Antena Livre online em antenalivre.pt. O meu nome é Miguel Gonçalves e estou aqui para partilhar consigo grandes, grandes canções. Seja muito bem-vindo. Esta é a rádio como você gosta.
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6: E é ao som de grandes, grandes canções que vão acontecendo estas noites fantásticas aqui na Antena Livre. Se acaba de chegar, seja muito bem-vindo.

0: Olá, boa noite. Você está com a Antena Livre, a rádio como você gosta.
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0: E assim vão acontecendo estas noites fantásticas da Antena Livre, sempre lado a lado com a melhor música. Miguel Gonçalves, consigo aqui mesmo e já de seguida, não perca. Esta é espetacular.

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0: Muito boa noite. Esta é a rádio como você gosta e sabe uma coisa? É muito bom saber que você está por aí. E se por acaso nos quiser dar notícias suas, é muito simples. Basta entrar na nossa página do Facebook, ou seja, a busca é muito simples. Escreva Antena Livre e está lá tudo. Continuação de uma boa noite e divirta-se com a melhor música de sempre.
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0: Muito boa noite, espero que esteja tudo bem consigo nesta madrugada e se por acaso está a navegar pela net, então não custa nada. Dê um saltinho ao site da Antena Livre, onde poderá encontrar boas notícias, as mais importantes da nossa região, ou então entre no Facebook e procure Antena Livre.

E é sempre lado a lado com a melhor música que vão acontecendo estas madrugadas aqui na Antena Livre. Boa noite, seja muito bem-vindo. 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
2: A palavra em destaque no episódio de hoje do Em Português nos Desentendemos é choupeira. Embora as usemos, há expressões cuja origem desconhecemos por não estarmos familiarizados com determinados objetos. No Minho, estar com choupeira é estar com muita fome. E em relação a esta, não haverá dúvidas de que quem trabalha no matadouro muito mais facilmente lá chegará do que outra pessoa qualquer. Porque choupa é um ferro de dois gumes usado nos matadouros para abater o gado. Choupeira vem certamente dessa palavra. No que diz respeito ao percurso de significado entre o objeto e o estado de fome, temos de recuar no tempo e perceber que não deveria ser nada fácil ter um trabalho tão duro, despender tantas energias sem poder satisfazer o estômago. Como se sabe, muitos poucos eram os que não passavam privações no nosso país, até há bem poucos anos, e os que desempenhavam estas funções não seriam exceção a um povo que, diz a tradição, apenas comia carne, ou pelo menos comia melhor, aos domingos e em dias de festa. Ora, estar todos os dias perante o que estes homens viam como verdadeiras iguarias, sem lhes poder tocar, de certeza que fazia qualquer um ficar com muita choupeira.
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8: Continuação de uma muito boa noite ao som da rádio como você gosta.

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0: Desejo-lhe uma boa viagem, um bom trabalho, sempre bem acompanhado aqui com a melhor música da Antena Livre. Tenha uma grande noite.

0: E nesta madrugada aqui na Antena Livre, eu tenho a certeza absoluta que estão a tocar todas as suas músicas preferidas. E se por acaso isso ainda não aconteceu, então fico muito, muito atento. Se calhar ela vem já a seguir. Muito boa noite, eu sou o Miguel Gonçalves.
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0: Esta é a rádio como você gosta, com grandes canções, sempre pela madrugada fora. Muito boa noite, seja muito bem-vindo.
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0: Muito boa noite. Se está na estrada, desejo-lhe uma boa viagem. O meu muito obrigado por levar consigo a Antena Livre. E já agora não se esqueça de conduzir sempre dentro dos limites da velocidade e de manter, claro, as distâncias de segurança. Se assim for, fará certamente uma boa viagem. Miguel Gonçalves, consigo, aqui mesmo, na rádio como você gosta. Desejo-lhe uma grande, grande noite e, mais uma vez, boa viagem e cuidado.
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5: Boa viagem nesta altura, se está na estrada. Conduza com precaução. Não se esqueça que toda a atenção é pouca. Por isso, faça por ter uma grande viagem. E obrigado por levar consigo a Antena Livre.

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0: E assim vão acontecendo as primeiras horas de mais uma manhã na Antena Livre, comigo, Lourdes Gonçalves, de segunda a sexta-feira, entre as 4 e as 8. Bom dia, seja muito bem-vindo.

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1: Okay.

0: Olá, bom dia. Eu sou a Lourdes Gonçalves e estou consigo na Antena Livre ainda até às 8 da manhã.
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0: Olá, bom dia e boa viagem, se for o seu caso. Obrigado por dar boleia à Antena Livre. E já agora, um conselho. Não se esqueça de cumprir os limites de velocidade e de ter uma condução calma. Combinado? E nos próximos minutos, pode contar sempre com grandes canções.
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2: A palavra hoje em destaque nesta rúbrica em português nos desentendemos é bailique. Por vezes, embora a palavra conserve no significado a essência do sentido inicial, os falantes, com o uso e com os desvios semânticos que, inadvertidamente ou não, lhe dão, passam a designar apenas uma parte no sentido primário. Dito de outra forma, a palavra mantém a base, no geral, mas adapta-se às necessidades particulares de quem a profere. Vejamos o caso de bailique, que é paradigmático. Como facilmente se descobre numa rápida pesquisa, designa um local para dormir muito tosco, uma cama desconfortável. Bailique é um estrado de madeira onde dormiam os soldados nos quartéis e postos da guarda, ou uma cama de prisão, que também é muito pouco cómoda. No entanto, num contexto informal, pode designar não apenas a cama, a tarimba, que é o tal estrado tosco e duro, como também pode referir-se ao próprio quarto de prisão, ou seja, à cela. E a palavra acaba por crescer, por designar mais espaço. No Ribatejo cresceu ainda mais, pois é um dos adjetivos que pode utilizar-se para descrever uma construção tosca, abarracada. Por exemplo, esta casa tem uma construção bailique.
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5: E tenho aqui, prontinha para tocar, mais uma daquelas músicas que você vai mesmo gostar de ouvir.

0: Antena Livre, a rádio como você gosta. Seja muito bem-vindo. Estamos juntos até às 8 horas.
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0: E nesta manhã, se passar pelo Facebook da Antena Livre, aproveite para deixar uma mensagem. É sempre um prazer saber de si. Muito bom dia. As suas músicas preferidas passam por aqui comigo, Lourdes Gonçalves, entre as 4 e as 8 da manhã, de segunda a sexta-feira.

0: É realmente muito bom ouvir músicas como estas que tenho para partilhar consigo. Seja bem-vindo. 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
0: Olá, bom dia. Eu sou a Lourdes Gonçalves e estou consigo na Antena Livre para lhe dar grandes canções. Onde quer que esteja, com a sua rádio. O importante é que esteja sempre bem. Bom trabalho. Ou se estiver de viagem, obrigado pela boleia. E cuidado, não adormeça. Se tiver sono, o melhor mesmo é parar e descansar um pouco. Seja muito bem-vindo.

0: assim que vamos andando juntos, sempre ao som de músicas imperdíveis, aqui na sua rádio. Bom trabalho. Obrigado por estar com a Antena Livre. Muito bom dia.
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4: Muito bom dia para si que está aí desse lado, sempre ao som das suas músicas preferidas. É bom saber que está por aí. Bom dia.

0: em especial a si que está a trabalhar agora, bom trabalho. É bom saber que escolheu a Antena Livre para ficar consigo. E ao ritmo do seu trabalho, por aqui, vão tocando todas as músicas como você gosta.
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0: Estas são as músicas da Antena Livre, a rádio como você gosta. 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

0: sei se partilha da minha opinião, mas há músicas que quanto mais ouvimos, mais gostamos, não acha? Estão todas aqui, na rádio, como você gosta.
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2: A palavra hoje em destaque no Em Português nos Desentendemos é adiafa. Inicialmente ligada aos meios rurais, esta palavra bem conhecida do interior do Algarve saltou para as bocas do mundo há alguns anos com o sucesso musical As Meninas da Ribeira do Sado, interpretado por um conjunto alentejano com esse nome, os adiafa. Se a maior parte dos portugueses repetia a palavra sem sequer saber o significado, os mais curiosos trataram de saber o que queria dizer. Para tal, bastava perguntar a um algarvio com mais de 50 anos, pois a diafa era a refeição dada aos trabalhadores depois de concluída a vindima ou a jorna agrícola. Era quase uma obrigação tradicional seguida por todos os intervenientes e por isso também sinónimo de gorjeta ou gratificação. No que diz respeito à sua origem, vem do árabe adiafa, que assume o significado primitivo de hospitalidade ou festim, banquete, e poderá ter tido origem no vocábulo diefa, ainda mais antigo, que originou diafa.
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3: Olá, bom dia. Eu sou a Lourdes Gonçalves e estou consigo na Antena Livre ainda até às 8 da manhã. A altura em que chega o Paulo Delgado para mais uma edição da manhã até ao meio-dia. 89.7 FM ou online em antenalivre.pt. Esta é a sua rádio. É bom saber que está por aí. Bom dia.

0: E por aqui a música não para. Tenha uma ótima manhã.
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0: Boa viagem nesta altura, se está na estrada, conduza com precaução. Não se esqueça que toda a atenção é pouca. Por isso, faça por ter uma grande viagem. E obrigado por levar consigo a Antena Livre.
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0: assim que vamos andando juntos, sempre ao som de músicas imperdíveis, aqui na sua rádio. Bom trabalho. Obrigado por estar com a Antena Livre. Muito bom dia.
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3: Muito bom dia. O nódulo nos pulmões retirado ao Papa Leão XIV ontem numa cirurgia em Roma era cancerígeno e obrigou à remoção do lobo inferior do pulmão direito, informou o Vaticano. Para tornar a intervenção radical, foi removido o lobo inferior do pulmão direito e a operação confirmou o diagnóstico de adenocarcinoma pulmonar, como suspeitado pelos exames pré-operatórios, detalhou o Vaticano em comunicado. Leão XIV, de 71 anos, regressou ao quarto ao final da tarde após a cirurgia de 90 minutos no Hospital Gemelli, em Roma, que, afirmou anteriormente o Vaticano, decorreu com sucesso dentro do prazo previsto e conforme planeado. O Governo deverá anunciar o vencedor na corrida à privatização da TAP esta quarta-feira, depois de aprovar a decisão em Conselho de Ministros. A decisão está entre a Air France KPLM ou a Lufthansa. A notícia, refira-se, foi avançada pelo Jornal Económico, que deu conta que o anúncio ao país deverá ser feito ao início da tarde. Já tinha sido revelado que os grupos de aviação Air France KPLM e Lufthansa esperavam uma decisão esta semana do Governo português sobre a privatização da transportadora aérea nacional, a TAP. A Air France KPLM e a Lufthansa apresentaram propostas vinculativas finais e melhoradas para a aquisição de 44,9% do capital da TAP, cabendo agora a decisão ao governo português. A operação prevê ainda a reserva de 5% do capital aos trabalhadores, ficando o resto nas mãos do Estado, atual acionista maioritário. A privatização decorre no momento em que as companhias aéreas europeias alertam para a pressão crescente sobre a sua competitividade, nomeadamente devido aos custos energéticos, às taxas e encargos aeroportuários e à regulamentação europeia, enquanto defendem maior capacidade aeroportuária para acompanhar o crescimento da procura. O transporte a pedido no Conselho de Abrantes passou a funcionar com um novo sistema que permite aos passageiros escolher a hora que pretendem chegar ao destino em vez de estarem sujeitos a horários fixos de passagem nas paragens. A alteração entrou em vigor no dia 1 de outubro, abrange 6 circuitos e pretende tornar o serviço mais flexível e ajustado às necessidades das populações. A novidade foi explicada à Antena Livre por Miguel Pombeiro, primeiro secretário executivo da Comunidade Intermunicipal do Médio Tejo. Com o novo modelo, o passageiro indica a hora que pretende chegar à sede de freguesia ou à cidade de Abrantes. A plataforma reúne os pedidos, organiza o circuito e calcula a hora de passagem do veículo em cada paragem.
4: Nós migramos agora para uma nova plataforma que nos permite uma gestão de transporte a pedido de uma forma que é mais cómoda para os utilizadores. O serviço mantém-se exatamente o mesmo nas 6 freguesias referidas, na aldeia do Mato, Alvega, Bemposta, Carvalhales, Mouriscas e o Carvagal, mas com uma diferença: enquanto que as pessoas ficavam na paragem, havia um horário fixo em cada local, e depois, conforme a procura desse circuito, as pessoas poderiam esperar um bocadinho mais. Agora o que as pessoas escolhem é a hora a que querem chegar à sede de freguesia ou à sede do concelho. Escolhem o horário da chegada ao destino. Nós acumulamos todos os pedidos e a plataforma vai nos dizer que naquela paragem nós vamos lá passar a uma hora determinada, e a pessoa recebe às 17 horas do dia anterior um SMS a dizer: a sua viagem é amanhã, passaremos às 8h52 na paragem respectiva.
3: A reorganização abrange os circuitos então de Aldeia do Mato, Alvega, Bemposta, Carvalhal, Mouriscas e Tramagal, que continuam a funcionar nos dias úteis, exceto feriados. O trânsito irá estar condicionado na zona do Parque Urbano de Abrantes, em São Lourenço, a partir desta semana e por um período estimado de 60 dias para a reabilitação e instalação de condutas e ramais de distribuição de água a levar a efeito pelos serviços municipalizados de Abrantes. Os trabalhos vão realizar-se durante os dias úteis, entre as 8 e as 17 horas, na Rua de São Lourenço, entre a Rua da Senhora do Amparo e a Rotunda. O desvio é feito pela Rua da Senhora do Amparo e pela Rua da Samarra e vice-versa. Na Rotunda, o trânsito será alternado conforme o desenrolar dos trabalhos, já na Rua da Capela de São Lourenço, entre a Rotunda e a Rua dos Oleiros, em duas partes, terá desvio pela Rua de São Valentim. O Sporting somou o segundo triunfo no mesmo número de jornadas na Liga dos Campeões ao vencer ontem em casa dos franceses do Lens por 2-0 em jogo da fase de Liga. O colombiano Luís Suárez assinou aos 22 minutos o seu 7º golo em 14 encontros pelo Sporting na Champions e tornou-se o melhor marcador da história dos Leões na principal competição europeia de clubes, antes do italiano Issa Dombiá fixar o resultado aos 74. A formação leonina está provisoriamente no topo da classificação com 6 pontos, sendo que na terceira jornada agendada para a próxima semana recebe os austríacos do LASK Linz no estádio José Alvalade, dia 21 de outubro a partir das 20 horas. Futebol Clube do Porto procura conquistar hoje a primeira vitória na Liga dos Campeões ao defrontar os espanhóis do Betis em Sevilha, em jogo da segunda jornada da fase de Liga. O treinador italiano Francesco Farioli está privado do defesa checo Jan Bednarek, que cumpre o segundo e último jogo de suspensão, e do avançado brasileiro William Gomes, lesionado, mas já poderá contar com o lateral nigeriano Zaidu e o central argentino Neuan Pérez, que recuperaram das respectivas lesões. O campeão português e líder destacado da Primeira Liga protagonizou uma entrada em falso na atual edição da Champions ao perder por 2-0 na recepção aos ingleses do Manchester City, na única derrota sofrida esta época e que procura retificar na partida de hoje no estádio La Cartuja, com início às 20 horas. Para já é tudo. Quanto a notícias, fique connosco. Bom dia, boa quarta-feira.
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1: Espero que esteja tudo bem consigo nesta manhã. Já passam 6 minutos das 8. Muito bom dia.
0: Agora na cidade de Abrantes os termómetros marcam 14 graus. Uma informação da Meteo Abrantes.
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14: Já são 8:10. Muito bom dia. Espero que esteja tudo bem consigo.
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0: Previsões do estado do tempo para esta quarta-feira, 14 de outubro. Céu pouco nublado ou limpo, apresentando temporariamente períodos de maior nebulosidade no litoral norte do Cabo Raso até final da manhã. Nebulosidade essa que poderá persistir em alguns locais da faixa costeira. O vento em geral vai ser fraco, até 25 km/h, e as temperaturas máximas hoje vão subir e rondar os 23 graus no Porto, 27 em Faro, 28 em Coimbra, 29 em Vila de Rei, 30 em Mação, 31 no Sardual, 32 em Lisboa, Abrantes, Tomar, Torres Novas e Vila Nova da Barquinha, e 33 graus em Santarém, Constância e Entroncamento. Agora na cidade de Abrantes, os termómetros marcam 14 graus, uma informação da Meteo Abrantes.
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2: E a cruzar as 8:30 da manhã, desejo-lhe muito bom dia, ótima manhã de quarta-feira. Daqui a pouco a Patrícia Seixas vai contar-nos o que nos dizem as primeiras páginas dos jornais de hoje, mas, para já, é tempo de opinião, hoje, quarta-feira, com a assinatura do André Grácio.
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4: Olá a todos. Esta semana, toda a gente viu na televisão as manifestações juvenis que aconteceram em Lisboa e no Porto. Essas manifestações foram pacíficas e por isso desejo os meus parabéns. Ali pediu-se habitação, paz, respeito, justiça e igualdade. Até aí tudo bem. Mas depois comecei a ler os textos ridículos e brincalhões dos cartazes e ouvi as entrevistas dos manifestantes. E aí ficou tudo mal. Mas que raio de confusão vai na cabeça daqueles jovens. Que salada de ideais temperada com pepino e coentro que ali vai. Ou as televisões escolheram a dedo, ou a amostra era tão má que todos aqueles que

0: abrir a boca apenas me ajudaram a desconfiar daquilo tudo. Então expliquem-me lá. Quem é que acredita em miúdos com aspecto de quem lava o cabelo poucas vezes e de quem come pouco e mal, mas calçam sapatilhas de 100 euros, vestem roupa vegan e ecológica de 200 euros cada camisola, relógios de 300 euros e todos têm iPhones do último modelo que custa 800 euros. E nem faço conta quanto custa o álcool, as drogas e o tabaco que ali foi consumido. Mas fugindo ao preconceito de estar a ver os meninos ricos a brincar aos pobres, ainda havia a esperança de que as reivindicações fossem justas e urgentes. Nada mais errado. Num só minuto, as jovens criaturas exigiram o fim da pobreza e, ao mesmo tempo, o fim das filas para os concertos. Querem casas, subsídios e pastéis de bacalhau sem espinhas para todos. Que se extingam os israelitas e que os palestinianos mandem no mundo. Morto ao imperialismo, mas que se salvem as imperiais do café António Paulos. Que se acabe com a droga, menos nos dias ímpares e nos festivais de verão de Idanha Nova. Claro que agora já estou a gozar com isto e fico até com a sensação que esta falta de tolerância e de paciência, que está agora em mim, mas que vejo em tantos que, tal como eu, nasceram nos anos 70, é apenas sinal da minha velhice e que esmorrice. Porque realmente, quem nasceu nos anos 70 nunca podia estar naquela manifestação. Àquela hora, a geração de 70 tinha que estar a trabalhar para poder pagar as sapatilhas, a roupa vegan, a ecológica, os relógios, os iPhones, o álcool, as drogas e o tabaco dos seus filhos, que se baldaram às aulas para poder ali exigir tudo e mais alguma coisa. Peço desculpa, mas a geração de 70 não tem tempo para pensar na Palestina e no imperialismo, porque tem que inventar forma de conseguir pagar a renda da casa e meter gasóleo no carro. E com tudo isto, não deixa-me de me chocar, ver o enorme aumento das reivindicações dos jovens para as causas mundiais, como a paz, o clima e a igualdade, ao mesmo tempo que cai a pica em Portugal o voluntariado juvenil. E é de talvez esteja aí o meu egoísmo. É que a caminho da velhice, gostava mais de ver um miúdo destes preocupado comigo, e com os idosos e com as crianças do meu país, do que com a Palestina. Mas isso sou eu. Já estou a ficar velha e já não percebo nada disto. Até à próxima.
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Muito bom dia. Olhamos agora os títulos dos jornais desta quarta-feira, dia 14 de outubro. Começamos pela revista Sábado. Conheça os segredos dos superidosos. Cascais dá borlas de milhões em imobiliária de luxo. Governo aprovou lei que limpa passado autárquico de Pinto Luz. Por dentro do centro de dados de Sines, segurança máxima, arame farpado, clientes e preços secretos. Injetáveis os novos medicamentos mais poderosos do que o Ozempic e o Mounjaro. Nos diários, começamos pelo Correio da Manhã. Mais dinheiro para o Natal. Retenção do IRS com corte de 50% em novembro. Menina de 14 anos foge do Brasil para vir ter com o namorado de 20. Elvas e Caldas, duas mulheres mortas pelos companheiros. No Porto, traficante guarda fortuna em Porquinho. No Público, o teto máximo das rendas acessíveis sobe mais de 50% em alguns municípios. Tendas na rua, a crise da habitação que inflama a Espanha. Tribunal de Contas aprovado o fim do visto prévio em contratos até 7 milhões e meio de euros. Polémica no MAI, ficaram por comprar 780 geradores, apesar do PRR. No Jornal de Notícias, negócio da roupa e calçado sofre com verão prolongado. Orçamento, buraco no BPN, dava para pagar todo o ensino superior. Papa, nódulo do pulmão foi removido, mas é cancerígeno. Subsídio, vítimas de violência já não terão de sair de casa. No Diário de Notícias, 63% dos portugueses adiaram projetos devido ao aumento do custo de vida. Em Espanha, Felipe VI defende em Ceuta que soberania e integridade territorial são

indiscutíveis. TAP, governo decide hoje a privatização e alemã Lufthansa é tida como favorita. Na saúde, nome de Nuno Reis para gerir mega estrutura do SNS, divide PSD e administrações locais.

0: 24€ e 2.066€. Já na imprensa desportiva, na capa do jogo Liga dos Campeões, Betis Futebol Clube do Porto, queremos outra boa memória. Francesco Farioli lembra a final da Taça UEFA no Olímpico de Sevilha para vincar o otimismo da equipa. Regresso emotivo ao La Cartuja, onde Jorge Costa, que faria hoje 55 anos, levantou o troféu em 2002-2003. Destaque ainda para o Lens 0, Sporting 2, o Leão toca sempre duas vezes. No Benfica, Europa de olho em Banja, Jackie, Barça, United, Inter e Newcastle observam o lateral direito. Celtic não assusta, Liga Europa na Luz é sempre a aviar. Em Braga, o Inde pronto para tramar as equipa, avançado deve ser titular em Copenhaga. Seleção feminina a um passo do Mundial, Portugal 3, Irlanda do Norte 1. Na bola, União Europeia, Leão Solidário continua o processo de afirmação internacional, Lens 0, Sporting 2. Estou aqui por mérito, não caí de paraquedas, diz Rui Borges. No Futebol Clube do Porto, relevado de Sevilha desagrada ao Dragão, esperava-se mais na Champions, diz Farioli. No Benfica, heróis de Milão prontos para o Celtic. Seleção feminina, navegadoras em frente, Portugal 3, Irlanda 1. Na Liga, vitória de Guimarães em polvorosa por causa da Assembleia Geral. E no Record, Lens 0, Sporting 2, Leão acelera. Mercedes verde e branco ganha velocidade na Champions. Suárez é o melhor marcador leonino de sempre na prova. Sinto um orgulho enorme por entrar na história, diz o jogador. Ainda destaque para o Betis Futebol Clube do Porto. Farioli em busca da primeira vitória. A confiança está muito alta, diz o treinador. Águia em gestão. Marco roda a equipa. Tony faz hoje 80 anos. Ainda ao futebol feminino, Portugal 3, Irlanda do Norte 1. Venha à Islândia. No Mundial de Hóquei em Patins, Portugal 2, Espanha 4, Suíça 0, Portugal 10. 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
2: Se por acaso está distraído ou distraída nesta manhã, olha lá, não se atrase, só já faltam 24 minutos para as 9 da manhã.
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1: 16 são os minutos que nos separam das 9 da manhã. 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
2: Viva, bom dia. Mais uma edição do Legalmente Falando em antena, já em estúdio, o jurista Paulo Lourenço. Bom dia, Paulo.
3: Bom dia, Jerónimo.
2: Pergunta desta semana e tem a ver com a parte de aquisição de bens. Há dias comprei um eletrodoméstico numa superfície e tinha um problema. Quando tentei acionar a garantia, foi uma aventura que não aconselho a ninguém, palavras do ouvinte, e que por vezes quase me fez perder a paciência. Pergunta, qual é o prazo de garantia de um produto novo? É obrigatório guardar a caixa original para utilizar a garantia? Já agora e por curiosidade, se o produto for usado ou recondicionado, como é que funciona? Vamos então à primeira pergunta, que é a questão da garantia e da tentativa, pelo que o ouvinte diz, terá havido aqui uma tentativa qualquer de ou não acionar a garantia, não é explícito, mas, enfim, não ir direto para a garantia. Terá havido aqui uma tentativa... Ah, há aqui ainda outra parte, uma parte do problema foi depois da aceitação da garantia, a loja pode obrigar-me a aceitar um vale em vez de devolver o dinheiro. Faltava aqui esta outra parte de uma aventura que muitas vezes acontece, infelizmente, parece ser tudo muito simples quando vamos fazer uma compra, mas depois efetivamente podem aparecer situações como esta que nos é aqui explicada.
3: Bom dia aos nossos ouvintes, pois na verdade há que distinguir entre os bens novos e usados. Portanto, os prazos de garantia, apesar de coincidirem, pode haver exceções no caso dos usados. Depois entramos também aqui com os recondicionados, que ao fim e ao cabo o recondicionado, o que difere em relação ao usado, é que ele é apresentado quase como se fosse praticamente novo e, portanto, a lei não distingue em relação a esse e, portanto, se é tratado como novo, a regra é de ser também o mesmo prazo de garantia dos novos. Portanto, quanto ao prazo de garantia dos novos, o prazo é de 3 anos. Portanto, há 3 anos, no caso de serem bens móveis, naturalmente, estamos a falar de um prazo de 3 anos. O que acontece é que é prudente...
2: Bens móveis, vezes... falamos aqui, eletrodomésticos, telemóveis, televisões e por aí fora.
3: Exatamente, 3 anos. É prudente guardar as caixas até porque aconselham. A lei não o exige. Se eu não guardar a caixa, não é por isso que perco a garantia. A garantia não está no facto de guardar ou não guardar o invólucro. A garantia tem a ver é com o próprio equipamento, se ele não está em condições de funcionar, desde que eu tenha o documento de compra, desde que faça a prova que o adquiri naquele estabelecimento e tenha a fatura ou qualquer outro documento que comprove essa compra, eu estou abrangido pela garantia. Agora, é prudente porque, na verdade, vai haver problemas, porque geralmente quem está à frente das lojas vai logo dizer, tem que trazer a caixa, se não trouxer a caixa perde a garantia, perde não sei o que mais, não perde garantia rigorosamente nenhuma. O guardar a caixa tem a ver com uma outra realidade, que já não é um prazo de 3 anos, mas é um prazo de 30 dias, que é eu fiz uma compra,
2: é devolução.
3: Ao fim de 30 dias não estou satisfeito com aquilo e devolvo, e aí, na verdade, eu tenho que devolver tudo completo, tenho que devolver aquilo com a caixa, e portanto guardar uma caixa por 30 dias é diferente de guardar por 3 anos, porque ao fim de um ano e meio já ninguém sabe onde é que efetivamente a guardou.
2: Portanto, já agora aproveito para perguntar aqui, para introduzir, eu faço uma compra, tenho sempre esta experiência, esta possibilidade da lei dá-me, permite-me ter uma experiência, sim, durante 30 dias, depois
3: com
2: fazer a devolução, sim, com direito, sim, ao arrependimento.
3: Exatamente.
2: Portanto, não é vinculativo.
3: Dizer, olha, isto não corresponde àquilo que eu achava, isto não resolve os problemas que eu acharia que resolvia, não estou satisfeito com este equipamento, e portanto ele está em condições e eu quero a respectiva devolução. Portanto, primeira situação, garantia, produto novo, 3 anos, devolução por descontentamento ou por qualquer outra razão,
2: 30 dias,
3: passamos para os usados. A lei estabelece a mesma regra, 3 anos. Pode, porém, por acordo, é o que diz a lei, por acordo entre vendedor e comprador, o prazo pode ser reduzido para 18 meses. E aí é que às vezes é preciso ter algum cuidado, porque muitas das vezes o comprador está a assinar uma coisa, está a assinar uma cláusula, não lê, e lá está exatamente a cláusula a dizer que o prazo de garantia é reduzido para 18 meses, não se mantendo nos 3 anos, não é? E portanto, nos recondicionados, é um pouco também a mesma coisa. O recondicionado difere do usado, toda a gente sabe que o equipamento já foi utilizado por outra pessoa, simplesmente ele é apresentado como se fosse

0: igual ao novo e, portanto, nesse caso concreto, a regra é também a dos 3 anos.
1: A segunda parte da pergunta...
0: Não é obrigatório aceitar efetivamente um vale. Portanto, se eu, na verdade, estou por descontentamento ou porque o bem não corresponde àquilo que é efetivamente a minha pretensão, se a garantia não resolveu o problema do equipamento e se eu tiver que o devolver, eu tenho que ser restituído, ou seja, é o que se chama a reconstituição natural. Eu devolvi o equipamento, tenho direito a que me seja restituído.
1: E tem que ser pelo método de pagamento, por exemplo, se eu paguei em dinheiro, através de cartão bancário.
0: É, mais uma vez, é a forma mais prática, até do ponto de vista depois contabilístico, porque as empresas, na verdade, têm essa dificuldade, não é? Porque para justificar a saída do dinheiro, tem que justificar pelo mesmo canal que efetivamente foi o recebimento, não é? Agora, vamos ver, aqui vigora também um pouco a regra do bom senso, na verdade. A diferença entre receber o dinheiro ou receber um vale, a única coisa que me faz é obrigar-me a comprar produtos naquele tipo de estabelecimento. Se é um estabelecimento que eu utilizo habitualmente, não vem daí mal ao mundo, desde que o cheque não tenha um prazo de validade.
1: Pode ser um estabelecimento que eu raramente lá vou, não é?
0: Pronto, e se raramente lá vou, eu tenho o direito a dizer não, eu não quero comprar mais nada, a única coisa que eu quero é ser ressarcido daquilo que paguei e, portanto, não é obrigado a receber através desse vale.
1: Muito bem, fica a explicação, Paulo. Muito obrigado até de hoje 8 dias. Bom dia.
0: Bom dia.
1: Legalmente falando, voltamos de hoje 8 dias neste mesmo horário para mais dúvidas sobre leis e fiscalidade. Fique bem.
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3: Muito bom dia. Duas mulheres foram mortas pelos companheiros esta terça-feira, 13 de outubro, com cerca de uma hora de diferença. Um caso aconteceu nas Caldas da Rainha, outro em Elvas, e ambos estão sob investigação da Polícia Judiciária. Perto das 12 horas, o Serviço de Emergência 112 recebeu uma chamada que alertava para uma situação suspeita num carro que estava parado junto à berma da Estrada Nacional 360, um troço que liga as Caldas da Rainha e a Foz do Baralho, numa outra divisão da casa. Fonte da Polícia Judiciária indicou que se tratava de um caso em contexto de violência doméstica e que terá sido homicídio seguido de suicídio. O mesmo meio noticia que a mulher era professora e que o homem era agente imobiliário e, segundo a Rádio Elvas, tinham dois filhos, um menino de 9 e uma rapariga de 22 anos. O casal estaria a passar por um divórcio difícil. A PJ saliente encontra-se a investigar os dois casos. A Unidade Local de Saúde do Médio Tejo dispõe de 30 vagas para formação médica especializada, de acordo com o mapa de vagas do Internato Médico 2026, publicado pela Administração Central do Sistema de Saúde. A oferta abrange 11 especialidades médicas, entre cuidados de saúde primários e hospitalares, reforçando o papel da instituição na formação de novas gerações de médicos e especialistas. Das 30 vagas atribuídas ao LS Médio Tejo, 13 destinam-se à Medicina Geral e Familiar e 17 a 10 especialidades hospitalares. Na área de Medicina Geral e Familiar, as 13 vagas distribuem-se por 5 unidades, 3 na USF Almonda, 2 na USF Cardilium, 2 na USF Dom Francisco de Almeida, outras 2 na USF de Marmelais e 4 na USF de Santa Maria de Tomar. Na área hospitalar, a maior oferta verifica-se em Medicina Interna, com 3 vagas, seguindo-se Cirurgia Geral, Medicina de Urgência e Emergência, Patologia Clínica, Pediatria e Psiquiatria, com 2 vagas cada, Medicina Intensiva, Nefrologia, Ortopedia.
4: Ficámos onde as forças vivas da freguesia, da localidade se empenharam, o Presidente de Junta explicou, onde houve ações para dar conta do que é isso, o transporte apelido e da facilidade com que o mesmo se pode requisitar, e depois também o boca a boca, portanto, as pessoas sabem nas aldeias, de facto, a facilidade que passaram a ter para ir até à sua sede de freguesia ou até à sua sede de concelho e regressar, em regra, ao final da manhã. E, portanto, eu diria que estes são os dois fatores que vão levando a que, cada vez mais, esta modalidade vá tendo mais procura.
3: Questionado pela Antena Livre sobre a disponibilidade de operadores numa altura...

0: em que algumas localidades têm vindo a perder serviço de táxi, Miguel Pombeiro garantiu que, no caso de Abrantes, tem sido possível assegurar a continuidade do transporte a pedido. A Escola Básica e Secundária Doutora Maria Judite Serrão Andrade de Sardual recolheu mais de 1,6 toneladas de resíduos elétricos e eletrónicos, pilhas e baterias, no âmbito da 18ª edição do projeto Geração de Positrão. O estabelecimento de ensino alcançou o segundo maior volume de recolha entre as escolas e entidades participantes do distrito de Santarém, onde foram recolhidas no total mais de 12 toneladas destes resíduos. A Escola de Sardual conseguiu encaminhar para reciclagem e tratamento adequado 1.636,2 quilos de resíduos, o equivalente a cerca de 3 quilos por aluno, num projeto que envolveu a comunidade educativa na promoção de boas práticas ambientais. O resultado colocou o estabelecimento de ensino do Conselho de Sardual entre os três que mais resíduos recolheram no distrito, apenas atrás da Escola Básica e Secundária de Ourém, que liderou a recolha com 2.656,6 quilos e alcançou o 25º lugar a nível nacional. Na terceira posição distrital ficou o agrupamento de escolas de Salvaterra de Magos com 1.155,5 quilos recolhidos. No conjunto do distrito de Santarém participaram 23 escolas e entidades minadas que mobilizaram milhares de alunos, professores e famílias, contribuindo para a recolha de mais de 12 toneladas de equipamentos elétricos e eletrónicos sem utilização, pilhas e baterias. Logo aos 4 minutos, Pau Bargalhó atingiu Carlos Ramos na face e, após pedido de challenge da equipa das esquinas, o VAR nada assinalou por não ter imagens disponíveis do lance. Já no último jogo, no último minuto do jogo, a emoção bateu forte na Copa Arena, já que Marco Grau viu o cartão azul e logo de seguida Gonçalo Alves fez o 2-3 quando ainda faltavam 50 segundos para o final do jogo. Na tentativa de fazer o golo que daria o empate, a seleção portuguesa retirou o guarda-redes para fazer uma superioridade 5-3, mas acabou por não encontrar o caminho da baliza e dar o esférico para os espanhóis, que fizeram o 2-4 mesmo em cima da buzina final, com o remate de Paulo Manrubia, atual jogador do Futebol Clube do Porto. A terceira jornada joga-se hoje com Itália-Portugal a partir das 21h45. Mais notícias daqui a uma hora. Continue connosco. Tenha um bom dia.
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2: Muito bom dia, são 9 horas e 10 minutos. Agora estão 17 graus.
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2: Continuação de uma excelente manhã com a sua rádio. O relógio já marca 13 minutos depois das 9.
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2: Previsões do estado do tempo para esta quarta-feira, 14 de outubro, céu pouco nublado ou limpo, apresentando temporariamente períodos de maior nebulosidade no litoral norte do Cabo Raso até final da manhã, nebulosidade essa que poderá persistir em alguns locais da faixa costeira. O vento em geral vai ser fraco, até 25 km/h, e as temperaturas máximas hoje vão subir e rondar os 23 graus no Porto, 27 em Faro, 28 em Coimbra, 29 em Vila de Rei, 30 em Mação, 31 no Sardual, 32 em Lisboa, Abrantes, Tomar, Torres Novas e Vila Nova da Barquinha e 33 graus em Santarém, Constância e Entroncamento.
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que está representada nas célebres tapeçarias de Bayeux. O conflito opôs o exército invasor, comandado por Guilherme, duque da Normandia, às forças anglo-saxónicas do rei Haroldo. Calcula-se que o número de combatentes não excedesse os 10 mil para cada um dos lados. A batalha iniciou-se ao alvorecer e durou até ao pôr do sol. Guilherme dispunha de vantagem estratégica, não apenas devido à capacidade da sua cavalaria, mas também pelo efeito

VI defende em Ceuta que soberania e integridade territorial são indiscutíveis. TAP, governo decide hoje a privatização e a alemã Lufthansa é tida como favorita. Na saúde, nome de Nuno Reis para gerir mega estrutura do SNS, divide PSD e administrações locais. Na imprensa económica, na capa do Negócios, renda acessível para T0 em Lisboa será de 785 euros. Crise das dívidas com credibilidade em risco, França é ameaça explosiva. Governo vai separar gestão de terminais rodoviários dos operadores de transportes. Combustíveis, crise ajuda a recorde nos carregamentos elétricos. No Jornal Económico, hotelaria capta quase 40% do investimento imobiliário. Lufthansa quer novo aeroporto de Lisboa o mais cedo possível. Acesso à saúde está mais difícil e é percepcionado como pouco equitativo. Rendas acessíveis vão ter limites entre 224 euros e 2.066 euros. Já na imprensa desportiva, na capa do jogo Liga dos Campeões, Betis Futebol Clube do Porto, queremos outra boa memória. Francesco Farioli lembra a final da Taça UEFA no Olímpico de Sevilha para vincar o otimismo da equipa. Regresso emotivo à Cartuja, onde Jorge Costa, que faria hoje 55 anos, levantou o troféu em 2002-2003. Destaque ainda para o Lance 0, Sporting 2, o Leão toca sempre duas vezes. No Benfica, Europa de olho em Banjaki, Barça, United, Inter e Newcastle observam o lateral direito. Celtic não assusta, Liga Europa na Luz é sempre a aviar. Em Braga, o Inter pronto para tramar as equipa, avançado deve ser titular em Copenhaga. Seleção feminina a um passo do Mundial, Portugal 3, Irlanda do Norte 1. Na bola, União Europeia, Leão Solidário continua o processo de afirmação internacional, Lance 0, Sporting 2. Estou aqui por mérito, não caí de paraquedas, diz Rui Borges. No Futebol Clube do Porto, relevado de Sevilha desagrada ao Dragão, esperava-se mais na Champions, diz Farioli. No

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3: E faltam 17 minutos para as 10 da manhã. Bom dia.
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6: Saudações a todos os consumidores que acompanham mais uma rubrica em parceria com a Deco Centro aqui na sua rádio. As famílias que enfrentam maiores dificuldades para suportar despesas com energia podem continuar

0: beneficiar do apoio da botija solidária. O apoio de 25€ por botija de gás foi então prolongado até 31 de dezembro de 2026, permitindo às famílias elegíveis reduzir o impacto desta despesa no orçamento familiar. Destina-se então a consumidores domésticos economicamente vulneráveis, nomeadamente os beneficiários da tarifa social de energia elétrica e de determinadas prestações sociais. Como referi, o apoio corresponde a 25€ por cada botija de gás adquirida e tem o limite de 2 botijas por mês e 12 botijas por ano. É importante terem atenção que com este prolongamento até ao final do ano não altera o limite anual, portanto continuam a ser aqui consideradas no máximo as 12 botijas por beneficiário. Para pedir o apoio, o consumidor deve então adquirir a botija e pedir a fatura ou recibo com o NIF, confirmar se a junta de freguesia aderiu ao programa, apresentar a documentação exigida para comprovar a sua condição de beneficiário e entregar o comprovativo de compra e os restantes documentos junto da junta de freguesia aderente, pode ser uma da sua localidade ou uma mais próxima. O apoio é atribuído, então, mediante o reembolso, pelo que é importante, obviamente, guardar aqui a fatura ou o recibo da compra. De facto, para muitas famílias, as despesas como o gás, a eletricidade ou a alimentação representam uma parte significativa do orçamento mensal e, num momento particularmente difícil para muitas famílias, agravado com o aumento do custo de vida, com o aumento dos combustíveis, estes apoios destinados a reduzir despesas essenciais podem efetivamente contribuir para permitir aqui alguma margem financeira. Mas é importante que as famílias conheçam os apoios disponíveis, que verifiquem se reúnem as condições para deles beneficiar e, se precisarem de algum esclarecimento adicional e mais personalizado, a DECO está disponível, portanto podem contactar-nos pelo 239-841-004 ou através do endereço eletrónico deco.centro@deco.pt. A DECO sempre consigo.
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3: Isa Tudela, da DECO Centro em Coimbra, com o Espaço DECO na Antena Livre, a caminho das 10 da manhã, altura em que vamos atualizar todas as notícias com a Patrícia Seixas. Bom dia, ótima quarta-feira com a Antena Livre.
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2: Informação com a jornalista Patrícia Seixas.
3: Muito bom dia. O nódulo nos pulmões retirado ao Papa Leão XIV ontem numa cirurgia em Roma era cancerígeno e obrigou à remoção do lobo inferior do pulmão direito, informou o Vaticano. Para tornar a intervenção radical, foi removido o lobo inferior do pulmão direito e a operação confirmou o diagnóstico de adenocarcinoma pulmonar como suspeitado pelos exames pré-operatórios, detalhou o Vaticano em comunicado. Leão XIV, de 71 anos, regressou ao quarto ao final da tarde após a cirurgia de 90 minutos no Hospital Gemelli, em Roma, que, afirmou anteriormente o Vaticano, decorreu com sucesso dentro do prazo previsto e conforme planeado. O Governo deverá anunciar o vencedor na corrida à privatização da TAP esta quarta-feira, depois de aprovar a decisão em Conselho de Ministros. A decisão está entre a Air France KLM ou a Lufthansa. A notícia, refira-se, foi avançada pelo Jornal Económico, que deu conta que o anúncio ao país deverá ser feito ao início da tarde. Já tinha-se em vigor no dia 1 de outubro, abrange 6 circuitos e pretende tornar o serviço mais flexível e ajustado às necessidades das populações. A novidade foi explicada à Antena Livre por Miguel Pombeiro, primeiro secretário executivo da Comunidade Intermunicipal do Médio Tejo. Com o novo modelo, o passageiro indica a hora que pretende chegar à sede de freguesia ou à cidade de Abrantes. A plataforma reúne os pedidos, organiza o circuito e calcula a hora de passagem do veículo em cada paragem.
4: Nós migramos agora para uma nova plataforma que nos permite uma gestão de transporte a pedido de uma forma que é mais cómoda para os utilizadores. O serviço mantém-se exatamente o mesmo nas 6 freguesias referidas, na Aldeia do Mato, Alvega, Bemposta, Carvalhalas, Mouriscas e Carvagal, mas com uma diferença: enquanto que as pessoas ficavam na paragem, havia um horário fixo em cada local, e depois, conforme a procura desse circuito, as pessoas poderiam esperar um bocadinho mais. Agora o que as pessoas escolhem é a hora a que querem chegar à sede de freguesia ou à sede do concelho. Escolhem o horário da chegada ao destino. Nós acumulamos todos os pedidos e a plataforma vai nos dizer que naquela paragem nós vamos lá passar a uma hora determinada, e a pessoa recebe às 17 horas do dia anterior um SMS a dizer: a sua viagem é amanhã, passaremos às 8h52 na paragem respectiva.
3: A reorganização abrange os circuitos então de Aldeia do Mato, Alvega, Bemposta, Carvalhal, Mouriscas e Tramagal, que continuam a funcionar nos dias úteis, exceto feriados. O trânsito irá estar condicionado na zona do Parque Urbano de Abrantes, em São Lourenço, a partir desta semana e por um período estimado de 60 dias para a reabilitação e instalação de condutas e ramais de distribuição de água, a levar a efeito pelos serviços municipalizados de Abrantes. Os trabalhos vão realizar-se durante os dias úteis, entre as 8 e as 17 horas, na Rua de São Lourenço, entre a Rua da Senhora do Amparo e a Rotunda. O desvio é feito pela Rua da Senhora do Amparo e pela Rua da Samarra e vice-versa. Na Rotunda, o trânsito será alternado conforme o desenrolar dos trabalhos. Já na Rua da Capela de São Lourenço, entre a Rotunda e a Rua dos Oleiros, em duas partes, terá desvio pela Rua de São Valentim. O Sporting somou o segundo triunfo no mesmo número de jornadas na Liga dos Campeões ao vencer ontem em casa dos franceses do Lens por 2-0 em jogo da fase de liga. O colombiano Luis Suárez assinou aos 22 minutos o seu 7º golo em 14 encontros pela derrota sofrida esta época e que procura retificar na partida de hoje no estádio La Cartuja, com início às 20 horas. Para já é tudo. Quanto a notícias, fique connosco. Bom dia, boa quarta-feira.
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1: Tenha uma grande manhã, agora 5 minutos depois das 10. Agora estão 19 graus, uma informação da Meteo Brandes.
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0: previsões do estado do tempo para esta quarta-feira, 14 de outubro. Céu pouco nublado ou limpo, apresentando temporariamente períodos de maior nebulosidade no litoral norte do Cabo Raso até final da manhã. Nebulosidade essa que poderá persistir em alguns locais da faixa costeira. O vento em geral vai ser fraco, até 25 km/h, e as temperaturas máximas hoje vão subir e rondar os 23 graus no Porto, 27 em Faro, 28 em Coimbra, 29 em Vila de Rei, 30 em Mação, 31 no Sardual, 32 em Lisboa, Abrantes, Tomar, Torres Novas e Vila Nova da Barquinha, e 33 graus em Santarém, Constância e Entroncamento.
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3: Agora estão 20 graus.
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Lisboa e no Porto. Essas manifestações foram pacíficas e por isso deixo já os meus parabéns. Ali pediu-se habitação, paz, respeito, justiça e igualdade. Até aí tudo bem. Mas depois comecei a ler os textos ridículos e brincalhões dos cartazes e ouvi as entrevistas dos manifestantes. E aí ficou tudo mal. Mas que raio de confusão vai na cabeça daqueles jovens? Que salada de ideais temperada com pepino e coentro que ali vai? Ou as televisões escolheram a dedo, ou a amostra era tão má que todos aqueles que abriram a boca apenas me ajudaram a desconfiar daquilo tudo. Então expliquem-me lá. Quem é que acredita em miúdos, com aspecto de quem lava o cabelo poucas vezes e de quem come pouco e mal, mas calçam sapatilhas de 100 euros, vestem roupa vegan e ecológica de 200 euros cada camisola, relógios de 300 euros e todos têm iPhones do último modelo que custa 800 euros? E nem faço

0: A crise da habitação que inflama a Espanha. Tribunal de Contas aprovado o fim do visto prévio em contratos até 7 milhões e meio de euros. Polémica no MAI, ficaram por comprar 780 geradores, apesar do PRR. No Jornal de Notícias, negócio da roupa e calçado sofre com verão prolongado. Orçamento, buraco no BPN, dava para pagar todo o ensino superior. Papa, nódulo do pulmão foi removido, mas é cancerígeno. Subsídio, vítimas de violência já não terão de sair de casa. No Diário de Notícias, 63% dos portugueses adiaram projetos devido ao aumento do custo de vida. Em Espanha, Felipe VI defende em Ceuta que soberania e integridade territorial são indiscutíveis. TAP, governo decide hoje a privatização e a alemã Lufthansa é tida como favorita. Na saúde, nome de Nuno Reis para gerir mega estrutura do SNS, divide PSD e administrações locais. Na imprensa económica, na capa do Negócios, renda acessível para T0 em Lisboa será de 785 euros. Crise das dívidas com credibilidade em risco, França é ameaça explosiva. Governo vai separar gestão de terminais rodoviários dos operadores de transportes. Como esportiva, na capa do jogo Liga dos Campeões, Betis Futebol Clube do Porto, queremos outra boa memória. Francesco Farioli lembra a final da Taça UEFA no Olímpico de Sevilha para vincar o otimismo da equipa. Regresso emotivo ao La Cartuja, onde Jorge Costa, que faria hoje 55 anos, levantou o troféu em 2002-2003. Destaque ainda para o Lens 0, Sporting 2, o Leão toca sempre duas vezes. No Benfica, Europa de olho em Banjaki, Barça, United, Inter e Newcastle observam lateral direito. Celtic não assusta, Liga Europa na Luz é sempre a aviar. Em Braga, o Inter pronto para tramar as equipa, avançado deve ser titular em Copenhaga. Seleção feminina a um passo do Mundial, Portugal 3, Irlanda do Norte 1. Na bola, União Europeia, Leão Solidário continua o processo de afirmação internacional, Lens 0, Sporting 2. Estou aqui por mérito, não caí de paraquedas, diz Rui Borges. No Futebol Clube do Porto, relevado de Sevilha desagrada ao Dragão, esperava-se mais na Champions, diz Farioli. No Benfica, heróis de Milão prontos para o Celtic. Seleção feminina, navegadoras em frente, Portugal 3, Irlanda 1. Na Liga, vitória de Guimarães em polvorosa por causa da Assembleia Geral. E no Record, Lens 0, Sporting 2, Leão acelera. Mercedes verde e branco ganha velocidade na Champions. Suárez é o melhor marcador leonino de sempre na prova. Sinto um orgulho enorme por entrar na história, diz o jogador. Ainda destaque para o Betis Futebol Clube do Porto. Farioli em busca da primeira vitória. A confiança está muito alta, diz o treinador. Águia em gestão. Marco roda a equipa. Tony faz hoje 80 anos. Ainda ao futebol feminino, Portugal 3, Irlanda do Norte 1. Venha à Islândia. No Mundial de Hóquei em Patins, Portugal 2, Espanha 4, Suíça 0, Portugal 10. Início agridoce.
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2: E só já faltam 22 minutos para as 11.
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3: Estamos agora a 14 minutos das 11 da manhã.
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0: Já aqui falei do livro Rua da Ladeira, Beira Baixa, Mação, onde Vítor Catarino nos conta várias histórias deliciosas, memórias de um tempo que alguns ainda sabem contar. Não resisto a trazer aqui uma outra dessas histórias e vou contá-la exatamente como Vítor Catarino a descreve no seu livro. Também na praça havia chegado um senhor. Aliás, todos aqueles que trabalhavam em Lisboa e só se deslocavam a Mação uma ou duas vezes por ano tinham o estatuto de senhores. Então um desses senhores levou uma prenda para o seu afilhado, um belo pijama de flanela, e disse ao afilhado: "Ó Joaquim, isto chama-se um pijama. À noite, quando te fores deitar, despe-te todo e veste isto. Vais ver que ficas quentinho e dormes melhor. E olha, de manhã, se tiveres frio, podes vestir as calças por cima. Sempre ficas mais agasalhado e com as pernas mais quentes. E amanhã vem ter comigo aqui ao café do Pera para te dar mais uma coisa." Acontece que este mocito fazia parte de uma classe social muito baixa, na qual era costume os caspitos não usarem cuecas e as calças terem os fundilhos descosidos, tanto que eram chamados de os calças rachadas. O moço de manhã fez tal qual o padrinho lhe havia recomendado e vestiu as calças por cima das do pijama. Saiu à rua e, como era seu hábito diário, foi dar à calça, ali mesmo, atrás de uma oliveira, seguindo depois em direção à praça onde estava o padrinho. Na praça, junto ao café do Pera, o padrinho integrava um grupo de senhores que exibiam os seus belos fatitos e davam umas fumaradas nos cigarros, provocando a admiração e inveja das gentes que passavam. Foi aproximar-se o afilhado, mas o moço não trazia um ar muito feliz. Pelo contrário, caminhava com uma certa dificuldade e uma expressão intrigante no rosto. Logo o padrinho avança: "Então, Joaquim, o pijama deu jeito? Dormiste bem?" O moço, impávido, não conseguia responder. Comprometido e intrigado, apenas balbuciou: "Oh, padrinho, eu caguei, mas não caguei."
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Feito da Antena Livre. Bom dia, às 11, a Patrícia Seixas atualiza todas as notícias importantes do dia de hoje e depois a Helena Gomes traz-lhe muita música lá dos anos 80 e 90 até bem perto do meio-dia. Tenha uma grande manhã, seja muito bem-vindo.

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1: Muito bom dia. Agora há notícias para ouvir na sua rádio.
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3: Muito bom dia. Duas mulheres foram mortas pelos companheiros esta terça-feira, 13 de outubro, com cerca de uma hora de diferença. Um caso aconteceu nas Caldas da Rainha, outro em Elvas, e ambos estão sob investigação da Polícia Judiciária. Perto das 12 horas, o Serviço de Emergência 112 recebeu uma chamada que alertava para uma situação suspeita num carro que estava parado junto à berma da Estrada Nacional 360, um troço que liga as Caldas da Rainha e a Foz do Baralho. De acordo com o Jornal de Notícias, quando a Polícia de Segurança Pública chegou ao local, encontrou um casal que será de origem indostânica no interior do automóvel. A mulher, com cerca de 30 anos, apresentava ferimentos de arma de fogo, tendo o óbito acabado por ser declarado no local. Já o namorado, de 25 anos, foi encontrado inconsciente também no interior da viatura e posteriormente foi transportado para o Hospital das Caldas da Rainha com ferimentos leves. A PJ confirmou que o caso está sob investigação. No entanto, escusou-se a adiantar-se se confirmam suspeitas de homicídio. Segundo o JN, as autoridades acreditam que terá sido o homem a disparar, matando a mulher, e depois terá tentado pôr termo à vida. Cerca de uma hora depois, pelas 13 horas, um casal foi encontrado morto em casa em Barbacena, no concelho de Elvas. Também o JN avança que os vizinhos ouviram gritos vindos do interior da habitação, tendo alertado a Guarda Nacional Republicana. Já no local, os militares da GNR depararam-se com os corpos do casal. A mulher, de 50 anos, foi encontrada com vários ferimentos de arma branca, enquanto o homem, de 53 anos, foi encontrado enforcado numa outra divisão da casa. Fonte da Polícia Judiciária indicou que se tratava de um caso em contexto de violência doméstica e que terá sido homicídio seguido de suicídio. O mesmo meio noticia que a mulher era professora e que o homem era agente imobiliário e, segundo a Rádio Elvas, tinham dois filhos, um menino de 9 e uma rapariga de 22 anos. O casal estaria a passar por um divórcio difícil. A PJ saliente encontra-se a investigar os dois casos. A Unidade Local de Saúde do Médio Tejo dispõe de 30 vagas para formação médica especializada, de acordo com o mapa de vagas do Internato Médico 2026, publicado pela Administração Central do Sistema de Saúde. A oferta abrange 11 especialidades médicas entre cuidados de saúde primários e hospitalares, reforçando o papel da instituição na formação de novas gerações de médicos e especialistas. Das 30 vagas atribuídas ao LS Médio Tejo, 13 destinam-se à Medicina Geral e Familiar e 17 a 10 especialidades hospitalares. Na área de Medicina Geral e Familiar, as 13 vagas distribuem-se por 5 unidades, 3 na USF Almonda, 2 na USF Cardilium, 2 na USF Dom Francisco de Almeida, outras 2 na USF de Marmelais e 4 na USF de Santa Maria de Tomar. Na área hospitalar, a maior oferta verifica-se em Medicina Interna, com 3 vagas, seguindo-se Cirurgia Geral, Medicina de Urgência e Emergência, Patologia Clínica, Pediatria e Psiquiatria, com 2 vagas cada. Medicina Intensiva, Nefrologia, Ortopedia e Pneumologia dispõem de 1 vaga. O transporte a pedido no Conselho de Abrantes passou a funcionar com um novo sistema que permite aos passageiros escolher a hora a que pretendem chegar ao destino, em vez de estarem sujeitos a horários fixos de passagem nas paragens. A alteração entrou em vigor no dia 1 de outubro, abrange 6 circuitos e pretende tornar o serviço mais flexível e ajustado às necessidades das populações. A novidade foi explicada à Antena Livre por Miguel Pombeiro, primeiro secretário executivo da Comunidade Intermunicipal do Médio Tejo. Mais de 12 anos depois, o transporte a pedido

0: movimenta mais de 4.500 passageiros por mês no Médio Tejo, número que o primeiro secretário executivo acredita poder ultrapassar em breve os 5.000.
1: Quando nós começámos no Médio Tejo este processo, fomos pioneiros ao nível do país. Aliás, nós somos a comunidade intermunicipal com o maior número de passageiros através da modalidade de transporte a pedido. E portanto é absolutamente natural que as pessoas estranhassem, mas o que era isso, o transporte a pedido? E portanto, numa fase inicial, o que é que nós também verificámos? Onde as forças vivas da freguesia, da localidade se empenharam, o Presidente de Junta explicou, onde houve ações para dar conta do que é isso, o transporte a pedido e da facilidade que com que o mesmo se pode requisitar, e depois também o boca a boca, portanto, as pessoas sabem nas aldeias, de facto, a facilidade que passaram a ter para ir até à sua sede freguesia ou até à sua sede de concelho e regressar, em regra, ao final da manhã. E, portanto, eu diria que estes são os dois fatores que vão levando a que cada vez mais esta modalidade vá tendo mais procura.
0: Questionado pela Antena Livre sobre a disponibilidade de operadores, numa altura em que algumas localidades têm vindo a perder serviço de táxi, Miguel Pombeiro garantiu que, no caso de Abrantes, tem sido possível assegurar a continuidade do transporte a pedido. A Escola Básica e Secundária Doutora Maria Judite Serrão Andrade de Sardual recolheu mais de 1,6 toneladas de resíduos elétricos e eletrónicos, pilhas e baterias, no âmbito da 18ª edição do projeto Geração de Positrão. O estabelecimento de ensino alcançou o segundo maior volume de recolha entre as escolas e entidades participantes do distrito de Santarém, onde foram recolhidas no total mais de 12 toneladas destes resíduos. A Escola de Sardual conseguiu encaminhar para reciclagem e tratamento adequado 1.636,2 quilos de resíduos, o equivalente a cerca de 3 quilos por aluno, num projeto que envolveu a comunidade educativa na promoção de boas práticas ambientais. O resultado colocou o estabelecimento de ensino do Conselho de Sardual entre os três que mais resíduos recolheram no distrito, apenas atrás da Escola Básica e Secundária de Ourém, que liderou a recolha com 2.656,6 quilos e alcançou o 25º lugar a nível nacional. Na terceira posição distrital ficou o agrupamento de escolas de Salvaterra de Magos, com 1.155,5 quilos recolhidos. No conjunto do distrito de Santarém, participaram 23 escolas e entidades minadas, que mobilizaram milhares de alunos, professores e famílias, contribuindo para a recolha de mais de 12 toneladas de equipamentos elétricos e eletrónicos sem utilização, pilhas e baterias usadas. A seleção portuguesa feminina de futebol venceu ontem a Irlanda do Norte por 3-1 em Portimão, assegurando a passagem ao segundo e decisivo play-off de qualificação para o Mundial 2027. Quatro dias depois da goleada por 4-0 em Larne, o conjunto comandado por Francisco Neto voltou a superar as norte-irlandesas, que até se adiantaram no marcador através de Elmore aos 30 minutos, mas golos de Carolina Santiago aos 45, Jéssica Silva aos 34 e Carol Costa aos 83, este de grande penalidade, garantiram a reviravolta e novo triunfo luso. Na próxima fase, também disputada a duas mãos e agendada para 26 de novembro e 5 de dezembro, Portugal vai defrontar a Islândia, que ontem goleou na recepção ao Croácia por 5-0, depois da goleada na primeira mão por 4-0. A Seleção Nacional de Portugal de Hóquei e Patins foi do céu ao inferno no Campeonato do Mundo da modalidade, depois de ter sucedido à estreia em jeito de goleada, com uma derrota diante da Espanha, que venceu por 2-4 na Copa Arena Oscar Arisson, no Paraguai. O jogo começou a ter contornos definidos para a dificuldade que iria estar adjacente ao duelo ibérico, quando logo aos 4 minutos Pau Bargalhó atingiu Carlos Ramos na face e, após pedido de challenge da equipa das esquinas, o VAR nada assinalou por não ter imagem disponíveis do lance. Já no último jogo, no último minuto do jogo, a emoção bateu forte na Copa Arena, já que Marco Grau viu o cartão azul e logo de seguida Gonçalo Alves fez o 2-3 quando ainda faltavam 50 segundos para o final do jogo. Na tentativa de fazer o golo que daria o empate, a seleção portuguesa retirou o guarda-redes para fazer uma superioridade 5-3, mas acabou por não encontrar o caminho da baliza e dar o esférico para os espanhóis, que fizeram o 2-4 mesmo em cima da buzina final, com o remate de Paul Manrubia, atual jogador do Futebol Clube do Porto. A terceira jornada joga-se hoje com Itália-Portugal a partir das 21h45. Mais notícias daqui a uma hora.

0: continue connosco, tenha um bom dia.
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2: São umas ideias, bom dia.
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2: 24 graus é a temperatura neste momento.
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2: Muito bom dia. Com a Antena Livre, passam agora 13 minutos das 11.
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2: Pois é, metade da semana já passou e já podemos ir piscando o olho ao fim de semana. Mas até lá, o meu convite é renovado todos os dias. A esta hora só ouvimos grandes recordações. Eu sou Helena Gomes, espero que esteja tudo bem consigo. Desejo-lhe um excelente dia.

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0: Hora de ir embora por hoje. É sempre um gosto estar aqui consigo a partilhar estas grandes músicas. Eu sou Lena Gomes e desejo-lhe um grande dia.
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1: E vamos às notícias mais importantes desta quarta-feira. Muito boa tarde.

0: Muito boa tarde. Câmara de Abrantes não vai desistir da boa utilização de contentores de biorresíduos e vai apostar na fiscalização. Jovem empreendedor de Sardual lança plataforma digital para simplificar gestão de condomínios. Transporte a pedido em Abrantes muda de funcionamento. Passageiros passam a escolher a hora de chegada ao destino. Escola de Sardual, entre as que mais resíduos elétricos recolheram no distrito de Santarém. Esta quarta-feira, na Informação Antena Livre, a opinião é de André Grácio. Estes são temas em destaque na edição, que começa agora.
1: Informação com a jornalista Patrícia Seixas.
0: Duas mulheres foram mortas pelos companheiros esta terça-feira, dia 13 de outubro, com cerca de uma hora de diferença. Um caso aconteceu nas Caldas da Rainha, outro em Elvas, e ambos estão sob investigação da Polícia Judiciária. Perto das 12 horas, o Serviço de Emergência 112 recebeu uma chamada que alertava para uma situação suspeita num carro que estava parado junto à berma da Nacional 360, um troço que liga as Caldas da Rainha à Foz do Aralho. De acordo com o Jornal de Notícias, quando a PSP chegou ao local, encontrou um casal que será de origem indostânica no interior do automóvel. A mulher, com cerca de 30 anos, apresentava ferimentos de arma de fogo, tendo o óbito acabado por ser declarado no local. Já o namorado, de 25 anos, foi encontrado inconsciente também no interior da viatura e posteriormente foi transportado para o Hospital das Caldas da Rainha com ferimentos leves. A PJ confirmou que o caso está sob investigação, no entanto, escusou-se a adiantar-se se confirmam suspeitas de homicídio. Segundo o JN, as autoridades acreditam que terá sido o homem a disparar, matando a mulher e depois terá tentado pôr termo à vida. Cerca de uma hora depois, pelas 13 horas, um casal foi encontrado morto em casa, em Barbacena, no concelho de Elvas. Também o JN avança que os vizinhos ouviram gritos vindos do interior da habitação, tendo alertado a Guarda Nacional Republicana. Já no local, os militares da GNR depararam-se com os corpos do casal. A mulher, de 50 anos, foi encontrada com vários ferimentos de arma branca, enquanto o homem, de 53 anos, foi encontrado enforcado numa outra divisão da casa. Fonte da Polícia Judiciária indicou que se tratava de um caso em contexto de violência doméstica e que terá sido homicídio seguido de suicídio. O mesmo meio noticia que a mulher era professora e que o homem era agente imobiliário e ainda, segundo a Rádio Elvas, tinham dois filhos, um menino de 9 e uma rapariga de 22 anos. O casal estaria a passar por um divórcio difícil. A PJ, recorde-se, encontra-se a investigar os dois casos. O nódulo nos pulmões retirado ao Papa Leão XIV ontem numa cirurgia em Roma era cancerígeno e obrigou à remoção do lobo inferior do pulmão direito, informou o Vaticano. Para tornar a intervenção radical, foi removido o lobo inferior do pulmão direito e a operação confirmou o diagnóstico de adenocarcinoma pulmonar como suspeitado pelos exames pré-operatórios, detalhou o Vaticano em comunicado. Leão XIV, de 71 anos, regressou ao quarto ao final da tarde após a cirurgia de 90 minutos no Hotel Gemelli em Roma, que afirmou anteriormente o Vaticano, decorreu com sucesso dentro do prazo previsto e conforme planeado. A Unidade Local de Saúde do Médio Tejo dispõe de 30 vagas para formação médica especializada, de acordo com o mapa de vagas do Internato Médico 2026, publicado pela Administração Central do Sistema de Saúde. A oferta abrange 11 especialidades médicas, entre cuidados de saúde primários e hospitalares, reforçando o papel da instituição na formação de novas gerações de médicos especialistas. Das 30 vagas atribuídas ao LS Médio Tejo, 13 destinam-se à Medicina Geral e Familiar e 17 a 10 especialidades hospitalares. Na área de Medicina Geral e Familiar, as 13 vagas distribuem-se por 5 unidades, 3 na USF Almonda, 2 na USF Cardilium, 2 na USF Dom Francisco de Almeida em Abrantes, 2 na USF de Marmelais e 4 na USF de Santa Maria de Tomar. Na área hospitalar, a maior oferta verifica-se em Medicina Interna com 3 vagas, seguindo-se Cirurgia Geral, Medicina de Urgência e Emergência, Patologia Clínica, Pediatria e Psiquiatria, com 2 vagas cada. Medicina Intensiva, Nefrologia, Ortopedia e Pneumologia dispõem de 1 vaga cada. O transporte a pedido no Conselho de Abrantes passou a funcionar com um novo sistema que permite aos passageiros escolher a hora a que pretendem chegar ao destino, em vez de estarem sujeitos a horários fixos de passagem nas paragens. A alteração entrou em vigor no dia 1 de outubro, abrange 6 circuitos e pretende tornar o serviço mais flexível e ajustado às necessidades das populações. A novidade foi explicada à Antena Livre por Miguel Pombeiro, primeiro secretário-executivo da Comunidade Intermunicipal do Médio Tejo. A reorganização abrange os circuitos de Aldeia do Mato, Alvega, Bemposta, Carvalhal, Mouriscas e Tramagal, que continuam a funcionar nos dias úteis, exceto feriados. Mais de 12 anos depois, o transporte a pedido movimenta mais de 4.500 passageiros por mês no Médio Tejo, número que o primeiro secretário-executivo acredita poder ultrapassar em breve os 5.000.
2: É uma experiência que vamos acumulando, já com mais de 12 anos, e um método que julgávamos inicialmente que seria residual, nós estamos a transportar mais de 4.500 passageiros por mês através desta modalidade. E esta é a única modalidade possível para aldeias e para circuitos que têm uma procura muito baixa e, portanto, a oferta é que se tem que adequar à procura e, claramente, é uma aposta ganha. Estou em crer que em breve passaremos os 5 mil passageiros por mês através da metodologia do transporte a pedido, que, no fundo, apenas se diferencia do transporte regular pela necessidade de marcação prévia no dia anterior para um número gratuito até às 15 horas desse dia.
3: Esta fase inicial com menos procura teve a ver com o desconhecimento, com as pessoas estarem habituadas e principalmente as populações mais idosas destes territórios mais isolados ao autocarro, à carreira, como se diz nas zonas, enfim, menos povoadas, e esta marcação, o ser um carro e não um autocarro, levou a esta, diria, desconfiança inicial antes de depois o serviço entrar, enfim, em números consideráveis, porque 4.500 passageiros por mês é um número já bastante considerável.
2: Sem dúvida, de facto, quando nós começámos no Médio Tejo este processo, fomos pioneiros ao nível do país. Aliás, nós somos a comunidade intermunicipal com o maior número de passageiros através da modalidade de transporte a pedido. E, portanto, é absolutamente natural que as pessoas estranhassem, mas o que era isso, o transporte a pedido? E, portanto, numa fase inicial, o que é que nós também verificámos? Onde as forças vivas da freguesia, da localidade, se empenharam, o Presidente de Junta explicou, onde houve ações para dar conta do que é isso, do transporte a pedido e da facilidade com que o mesmo se pode requisitar, e depois também o boca a boca, portanto, as pessoas sabem nas aldeias, de facto, a facilidade que passaram a ter para ir até à sua sede de freguesia ou até à sua sede de concelho e regressar, em regra, ao final da manhã, e portanto, eu diria que estes são os dois fatores que vão levando a que cada vez mais esta modalidade vá tendo mais procura. O empenhamento das entidades locais, dos presidentes das associações, dos presidentes de junta, da explicação que se dá, e depois o próprio boca a boca.
3: Quando falamos aqui nesta reorganização, entrando já nestas alterações que vão acontecer no Conselho de Abrantes, portanto, são seis circuitos e eu vou referir apenas o nome das localidades: Aldeia do Mato, Alvega, Bemposta, Carvalhal, Mouriscas e Tramagal. Que reajustamento é este que agora se verifica ser necessário? O objetivo, penso eu, é tornar-se o serviço mais flexível, mais adaptado aos utilizadores.
2: Exatamente. O número de passageiros que vamos tendo e, portanto, todo este processo está sempre em modernização e, portanto, nós migramos agora para uma nova plataforma que nos permite uma gestão de transporte a pedido de uma forma que é mais cómoda para os utilizadores. O serviço mantém-se exatamente o mesmo nas seis freguesias referidas, na Aldeia do Mato, Alvega, Bemposta, Carvalhal, as Mouriscas e o Carvalhal, mas com uma diferença: enquanto que as pessoas ficavam na paragem, havia um horário fixo em cada local, E depois, conforme a procura desse circuito, as pessoas poderiam esperar um bocadinho mais. Agora, o que as pessoas escolhem é a hora a que querem chegar à sede de freguesia ou à sede de concelho. Escolhem o horário da chegada ao destino. Nós acumulamos todos os pedidos e a plataforma vai nos dizer que naquela paragem nós vamos lá passar a uma hora determinada, e a pessoa recebe às 17 horas do dia anterior um SMS a dizer: a sua viagem é amanhã, passaremos às 8h52 na paragem respectiva que indicou. E portanto é essencialmente esta mudança que esta plataforma permite, e que nós estamos a fazer a migração. Nós temos já em todo o Médio Tejo, portanto, cerca de 80 circuitos a funcionar, e estamos agora a fazer a migração de todos os circuitos do Concelho de Abrantes, dos 6 circuitos referidos, e que portanto permitem de facto esta grande vantagem, que é poderem receber um SMS com a hora exata a que partem, em função da hora que escolheram para chegar.
3: Portanto, este é um processo que vai acontecer em todo o território do Médio Tejo.
2: Exatamente. Estamos a fazer a migração por concelhos, e agora em outubro foi o Concelho de Abrantes que fez esta migração, e que torna mais cómodo, porque o que é que acontecia? Imagine-se que num dia haveria um pedido, 4 pedidos no mesmo circuito e algo distantes. E portanto, muitas das vezes, nós dávamos sempre a questão de 10, 15 minutos de diferencial que era possível incumprirmos, e que agora conseguimos ser muito mais exatos e dizer o minuto da passagem no respectivo local.
3: Está explicado. Deixa-me só fazer uma pergunta, e que tem a ver com os operadores. Há operadores disponíveis para manter o serviço a funcionar, sendo que, em alguns casos, por exemplo, os serviços de táxi vão deixando de funcionar em algumas localidades?
2: Penso que este serviço para os próprios táxis é um serviço interessante, complementar à sua atividade. Há casos de taxistas que receiam um bocadinho este serviço, porque os prende e, portanto, os pode impedir de ter outros serviços mais vantajosos, mas nós também, cada vez mais em circuitos, vamos tendo agrupamentos de taxistas, e portanto, quando eles têm esses serviços que são mais vantajosos do ponto de vista financeiro, têm o colega que fará esse serviço. E portanto, no caso de Abrantes, temos renovado os contratos, temos feito os procedimentos, e felizmente temos tido taxistas disponíveis para continuar a fazer o trabalho.
0: Como explicou o Miguel Pombeiro, esta reorganização começa em Abrantes, mas vai ser estendida a todo o território do Médio Tejo. A Escola Básica e Secundária Doutora Maria Judite Serrão Andrade de Sardual recolheu mais de 1,6 toneladas de resíduos elétricos e eletrónicos, pilhas e baterias, no âmbito da 18ª edição do projeto Geração de Positrão. O estabelecimento de ensino alcançou o segundo maior volume de recolha entre as escolas e entidades participantes do distrito de Santarém, onde foram recolhidas no total mais de 12 toneladas destes resíduos. A Escola de Sardual conseguiu encaminhar para reciclagem e tratamento adequado 1.636,2 kg de resíduos, o equivalente a cerca de 3 kg por aluno, num projeto que envolveu a comunidade educativa na promoção de boas práticas ambientais. O resultado colocou o estabelecimento de ensino do Concelho de Sardual entre os 3 que mais resíduos recolheram no distrito, apenas atrás da Escola Básica e Secundária de Ourém, que liderou a recolha com 2.656,6 kg e alcançou o 25º lugar a nível nacional. Na terceira posição distrital ficou a Agrupamento de Escolas de Salvaterra de Magos, com 1.155,5 kg recolhidos. No conjunto do distrito de Santarém, participaram 23 escolas e entidades minadas, que mobilizaram milhares de alunos, professores e famílias, contribuindo para a recolha de mais de 12 toneladas de equipamentos elétricos e eletrónicos sem utilização, pilhas e baterias usadas. E na reunião no Executivo Municipal de Abrantes, realizada na passada sexta-feira, o vereador João Gomes deu conta da sua presença na cerimónia do galardão Ecoescolas. Deu os parabéns às escolas do concelho e deixou o desafio para que mais escolas se juntem à iniciativa.
4: Ontem estive presente no convite da ABAE, na Associação Bandeira Azul da Europa, onde estive presente na cerimónia do galardão Ecoescola 2026, que decorreu na base aérea número 1 em Sintra, e sobretudo aqui saudar e dar os parabéns a todas as escolas de Abrantes que estão neste momento a participar. O nosso desafio é conseguir levar a mais escolas e termos na totalidade, que seria um excelente resultado, termos todas as escolas de Abrantes a participar nestas questões ambientais, que cada vez mais temos que começar pelos nossos jovens, temos que começar pelas escolas a formar e a sensibilizar para as preocupações que nós temos no dia-a-dia, e é ali que nós temos que começar a fazer o seu trabalho. Eu posso deixar aqui as escolas que neste momento tiveram o certificado e tiveram menções honrosas nos trabalhos que foram feitos nas várias áreas: a Escola Básica do Miguel de Almeida, a Escola Básica do PEG, a Escola Otávio Eduardo Ferreira, a EPTRA, a Doutora Manuel Fernandes, a Escola Secundária Suando de Abreu e a ESTA. Como eu disse, temos aqui o desafio, próximo ano, termos mais escolas envolvidas, e também agradecer aqui o trabalho que é feito pela Divisão do Ambiente, que tem feito este acompanhamento junto das escolas, e o nosso desafio para o futuro é termos mais escolas envolvidas, mais alunos e professores a trabalhar nesta temática.
0: O vereador João Morgado pegou nas declarações do vereador socialista e relembrou uma proposta de Vítor Moura, no anterior executivo, sobre a distribuição de ecopontos domésticos. A questão dos biorresíduos também foi colocada pelo vereador social-democrata.
5: O senhor vereador João Gomes falou sobre o Ecoescolas e as bandeiras de Ecoescolas, e disse que gostávamos que mais escolas pudessem participar nesta distinção. Mas eu recordo um tema que aqui já falámos, que foi, no mandato anterior, o vereador do PSD, na altura Vítor Moura, apresentou uma proposta que foi aprovada do município distribuir ecopontos domésticos, e na altura a proposta foi aprovada, e eu acho que faz parte daquilo que pode ser a tarefa e a missão do município também de fomentar a reciclagem. Portanto, perceber em que ponto estará essa proposta, se vai ou não ser implementada. Já estamos portanto, foi no início do mandato passado, já quase 5 anos, e não há vislumbre também para a implementação dessa proposta. Sobre os biorresíduos, que já aqui fiz essa questão, queríamos mesmo perceber, Sr. Presidente, se vai alargar ou não os biorresíduos ao concelho todo, o que é que vamos fazer para melhorar, porque a primeira vez que fiz esta questão o Sr. Presidente disse-nos que havia ainda muitas pessoas que não faziam a separação dos resíduos corretamente e contaminavam os resíduos que eram

0: inusitados, mas está identificado o problema. Como é que nós vamos atuar para resolver este problema? Porque, de facto, o projeto é interessante. Se nós vamos ou não alargar isto ao Conselho, ou vamos só desistir. Porque se as pessoas não estão a utilizar corretamente e houve umas freguesias piloto e o projeto está ali, mas não cresce, mas também não fazemos nada, o que é que vamos fazer? Vamos parar com os biorresíduos ou vamos continuar a largar, fazer as campanhas de sensibilização para o uso correto dos contentores? Queria perceber também o ponto de situação em relação aos biorresíduos.
1: Na resposta, o Presidente da Câmara, Manuel Jorge Valamatos, assegurou que não vão desistir dos biorresíduos e apelou a uma boa utilização dos contentores castanhos, reconhecendo, no entanto, que a informação não foi suficiente.
2: Nós não vamos desistir dos biorresíduos, pelo contrário. Nós vamos ter que... É uma obrigação da lei. Aliás, o país é que vai ter que pôr biorresíduos em todo o lado. E onde não põe, obviamente, que é aquilo que nós também estamos já a fazer, é pôr compostores em determinados sítios para, digamos, que os biorresíduos não entrem dentro dos contentores verdes. Essa é a ideia, é tirar tudo aquilo que são os biorresíduos, tirar, para quê? Por causa dos aterros. Nós, na nossa situação em particular, no contexto da Valnora, ainda não estamos numa situação angustiante. Mas aquilo que eu sei, das informações que tenho, aliás, da última informação que eu sou vice-presidente da CCDE Lisboa e Valdeteste, é que o país está perante uma situação de completo bloqueio, esgotamento de muitas células de aterros, e estamos a ficar numa situação brutalmente complexa. E é preciso respostas para isto. As respostas para isto é educação, educação, educação. Nós temos que, e repare, não, e depois nós temos que saber quem é que faz o quê, quem é que tem essa competência, porque o seletivo é da responsabilidade do sistema onde nós estamos incorporados, é a Valnor. E nós temos insistido com eles nas campanhas que são necessárias voltar a fazer, que o país agora também está a iniciar, de certa maneira. Mas precisamos fazer campanhas de sensibilização às questões ambientais a todo o tempo. Isto que o vereador João Gomes falou, isto é muito importante, as ecoescolas e a importância destas matérias. E a reciclagem, reparem, também é a Valnor que tem, no fundo, competências e também tem o dinheiro para fazer estas ações. E nós temos insistido, e eles vão ter que fazer, e nós queremos acompanhar e queremos colaborar. Nós também não queremos fazer parte só do problema, e queremos também fazer parte das soluções e ajudar. E temos que fazer isso. E é aquilo que vamos, de alguma forma, fazendo. Nós estamos nestas coisas, nas bandeiras azuis, estamos
0: ecoescolas.
2: Ecoescolas e nas bandeiras azuis, em todos esses projetos, e acarinhamos muito estas ações. E temos que fazer muito trabalho relativamente ao seletivo. Aquilo que eu sinto é que os biorresíduos entram neste enquadramento do seletivo, o vidro, o cartão e o plástico. Os biorresíduos aqui, pá, e se nós começarmos, obviamente, a utilizar mais a reciclagem, perdermos aquela ideia que parece que vai tudo com um caminhão e depois tudo se mistura, não é verdade. O Ecocentro em Avis bem demonstra esse trabalho de reciclagem incrível que é ali feito. E quanto mais selecionado os produtos forem, melhor é todo o processo depois industrial de reciclagem. Mas os biorresíduos vão entrar na nossa vida e têm que entrar.
1: Contudo, Manuel Jorge Valamatos também assumiu que a fiscalização tem que ser reforçada devido aos abusos que continuam a acontecer junto dos contentores mal utilizados e à colocação de monos na via pública.
2: Aquilo que nós estamos a fazer, que é muito importante, nós estamos inclusivamente a reforçar do ponto de vista jurídico e do ponto de vista funcional a fiscalização dos serviços municipalizados. Peço desculpa, mas nós temos que investir na fiscalização. E doa a quem doer, mas nós temos que identificar quem não cumpre as regras de todos e temos que penalizar aqueles que não querem cumprir as regras. Nós temos serviços dos monos, pode demorar mais um dia ou dois, mas inclusive estamos a comprar serviços externos para que a recolha dos monos seja mais eficaz. Mas precisamos de fiscalização. E precisamos que as autoridades, quer a PSP, quer a GNR, nos acompanhe neste processo de fiscalização, porque as pessoas têm que cumprir. Peço desculpa, mas as pessoas têm que cumprir. Nós não podemos pagar todos uma fatura daqueles que não querem cumprir. E também quero dizer mais uma coisa, não são muitos. Não pensem que são muitos.

0: bioresíduos aqueles que não querem cumprir. Mas basta um ou dois, lá está. A questão dos bioresíduos. Eu também acho que houve muito má informação relativamente à forma como se utilizam os bioresíduos. Houve pouca informação. Aliás, havia dúvidas. Até quando os contentores, estou a dizer no país, não foi em Abrantes, havia dúvida de algumas coisas que se podiam pôr, havia dúvidas se os ossos, por exemplo, de um frango assado que se come, se os ossos podiam ir para o... Havia dúvidas sobre estas matérias. E obviamente que isso suscitou algumas situações menos corretas. Mas houve pouca informação. Nós temos que reforçar a informação, nós temos que saber viver com os bioresíduos e com os contentores que estejam. Depois, mais porta a porta, mais comunitário, depende das situações, fazer diferente. Temos que valorizar isto. Nós temos que pôr pouca coisa naquilo que é o contentor verde, naquilo que é o indiferenciado, tentar pôr o menos possível lá e reciclar. Porquê? Porque reparem, hoje nós temos 8 caminhões do lixo na rua, nós temos milhares de contentores verdes em todo o concelho. E os contentores são recolhidos para dentro dos caminhões. Os caminhões vão depositar o lixo à barrada e depois vêm semi-trailers da barrada pescar todos os dias, vários semi-trailers pescar, digamos, o lixo para ser tratado em EVIS. Paralelamente a isto, temos um caminhão específico a recolher os contentores castanhos, os bioresíduos, e depois temos a Valnor a recolher o diferenciado, o cartão, o vidro e o papelão. Isto é extremamente complexo, é muito complexo, mas nós precisamos de uma comunidade e de pessoas a cumprir e a fazer, obviamente, o seu trabalho. Porque isto tem aqui um aspecto importante social, económico, porque se reciclarmos pagamos todos menos, se utilizarmos bem os bioresíduos pagamos todos menos, porque se alguém se lembra de lançar uma garrafa de vidro para dentro do contentor castanho, contamina. Aquilo não pode ser recolhido. É as regras depois das pessoas que estão a recolher. Como aquilo está sujo, já não podem recolher. Vai para o indiferenciado. Temos que investir na sensibilização, na comunicação, na informação. Temos que fazer esse trabalho. Mas temos que também fazer um trabalho de fiscalização. Ponto final. Nós temos que fiscalizar. E fiscalizar não é sinónimo de estar sempre a passar multas. Fiscalizar também é um sinónimo propedêutico, didático, de informação às pessoas. Nós precisamos de pessoas a fazer esse trabalho. Mas daqui a uns anos vamos ouvir falar de resíduos sólidos urbanos, da sua gestão e da água, como elementos centrais das políticas nacionais, europeias e mundiais.
1: Já Nuno Serras, vereador do Chega, equacionou a compostagem nas freguesias rurais.
2: Só para acrescentar nesta parte dos bioresíduos, também se poderia pensar, principalmente nas zonas mais rurais, na compostagem.
1: O presidente da Câmara de Abrantes confirmou que estão a ser colocados compostores, mas também lembrou que nas zonas rurais as pessoas já o fazem há muito.
0: Então, estou-lhe a dizer que estamos a fazer isso, estamos a colocar. Repare, pois isto também é um bocadinho antagónico, porque normalmente as pessoas nas zonas rurais já fazem as suas próprias compostagens, há muita gente que faz, mas mesmo assim nós estamos a levar para as zonas rurais e outras zonas a compostagem, sempre que se verifica, no fundo, essa vontade, essa manifestação de vontade e enquadramento para o fazer. Porque depois a compostagem também, aquilo tem regras, aquilo é preciso de ser trabalhado, não é só chegar ali e tentar para ali os resíduos, não. Depois tem um conjunto de comportamentos técnicos que é preciso, digamos, consolidar.
1: Bioresíduos, compostagem e reciclagem continuam na ordem do dia em Abrantes. Câmara vai reforçar fiscalização para uma melhor utilização dos serviços. O trânsito irá estar condicionado na zona do Parque Urbano de Abrantes, em São Lourenço, a partir desta semana e por um período estimado de 60 dias para a reabilitação e instalação de condutas e ramais de distribuição de água a levar a efeito pelos serviços municipalizados de Abrantes. Os trabalhos vão realizar-se durante os dias úteis, entre as 8 e as 17 horas, na Rua de São Lourenço, entre a Rua da Senhora do Amparo e a Rotunda. O desvio é feito pela Rua da Senhora do Amparo e pela Rua da Samarra e vice-versa na Rotunda. O trânsito será alternado conforme o desenrolar dos trabalhos. Na Rua da Capela de São Jerónimo, entre a Rotunda e a Rua dos Loureiros, em duas partes, terá desvio pela Rua de São Valentim. Os artistas Daniela Ângelo, Eduardo António, Inês Mendes Leal, Maria Paz Aires, Sara Graça,

0: Graça, Sofia Mascate e Teresa Murta são os 7 finalistas da 16ª edição do Prémio Novos Artistas Fundação EDP. Os artistas, escolhidos entre 550 candidaturas, vão apresentar os seus trabalhos numa exposição coletiva no Museu de Arte, Arquitetura e Tecnologia, em Lisboa, no primeiro trimestre de 2027, segundo um comunicado da Fundação EDP, que atribuirá ao vencedor um prémio de 20 mil euros. Cada finalista receberá ainda 6 mil euros para apoiar a produção da obra que fará parte da exposição, estando também prevista a possibilidade de atribuição de uma menção honrosa no valor de 5 mil euros a outro dos artistas selecionados. Os 7 finalistas foram escolhidos por um júri constituído por João Pinharanda, diretor do MAT, Catarina Rosendo, historiadora de arte, e Eva Mendes, curadora, que serão também responsáveis pela curadoria da exposição e acompanharão o desenvolvimento dos trabalhos a apresentar em 2027. Uma das finalistas é então Sofia Mascate, que nasceu em 1995 em Abrantes e vive e trabalha em Viena, na Áustria, tendo concluído um mestrado em estudos críticos na Academy of Fine Arts Viena em 2024 e outro em pintura em Hamburgo, na Alemanha, em 2020. Entre as suas exposições individuais recentes encontram-se Frame Job em Frankfurt, Gilded Cage em Viena e Pick Me em Colónia. Em 2024 foi uma das vencedoras da 3ª edição do concurso Caixa Jovens Artistas e participou na residência Umbigo Lab Artworks. De recordar que Sofia Mascate integrou a exposição Mater a partir da coleção da Caixa Geral de Depósitos, que esteve patente no MIA, o Museu Ibérico de Arqueologia e Arte de Abrantes, de abril a junho deste ano. O jovem Adriano Martins, natural de Sardual, é cofundador da CondoConnect, uma empresa tecnológica que desenvolveu uma plataforma para simplificar a gestão de condomínios e facilitar a comunicação entre administradores, condóminos e prestadores de serviços. Em entrevista à Antena Livre, Adriano Martins explicou que a empresa não administra condomínios, disponibiliza antes uma ferramenta digital que concentra tarefas habitualmente distribuídas por folhas de cálculo, programas de faturação, correio eletrónico e aplicações de mensagens. Criada em março, a empresa está agora a preparar o lançamento comercial da plataforma.
1: É uma questão pertinente, porque muitas vezes as pessoas confundem com nós sermos uma empresa de gestão de condomínios, e não é o caso. Nós somos uma empresa que desenvolveu software para a gestão de condomínios. O que é que acontece aqui? Nós desenvolvemos um software para os administradores e para os condóminos. Tem também uma vertente de prestadores de serviços que estamos a desenvolver paralelo, em que tu podes, como condomínio, contratar um prestador de serviços, um canalizador, um pedreiro, um eletricista, através da nossa aplicação. Esta é a componente do condomínio, do gestor de condomínios. O que acontece é que nós somos o antigo Excel do gestor de condomínios. Ou seja, nós damos uma plataforma em que o gestor pode simplificar muitas tarefas, desde temos atas preparadas já com a inteligência artificial, em que a pessoa pode, basta preencher alguns parâmetros, já sai a ata impressa, notas de pagamento. Os condóminos podem pagar através da plataforma as cotas mensais, o que também facilita ali um bocadinho conflitos de pagamentos, que muitas vezes é um bocado chato para os gestores de condomínio, para recuperar até algum dinheiro. E depois é toda esta gestão, é de contratos, atas, as assembleias, que é um filme.
2: O condomínio, há normalmente aqui aquela ideia generalizada que há uns em que corre tudo muito bem, se o gestor for uma pessoa dedicada, mas de modo geral, depois há o outro lado em que é tudo uma grande confusão. Vocês pegaram nesta ideia de simplificar e colocar tudo dentro de uma plataforma?
1: Sim, basicamente o que aconteceu foi isso. Nós temos uma sócia, e a minha sócia, que é a Juliana, ela teve algumas experiências menos agradáveis na gestão do condomínio dela. E numa viagem que ela fez recentemente, foi o ano passado, ela viu prédios muito grandes e ela pensou, pá, como é que será gerir um prédio que tem 500 apartamentos ou 600, se no meu com 10
2: é uma carga de trabalho,
1: é uma guerra. E então o que surgiu foi, eu na altura estava a desenvolver até outra plataforma com os colegas aqui também do Sardual, e na altura, pronto, as nossas vidas não estavam para aí viradas, e o que aconteceu foi que ela desafiou-me. Ela disse, tu como tinhas feito isto, até foste, porque nós tínhamos ido ao Web Summit com essa plataforma, vocês tinham ido ao Web Summit, tu consegues desenvolver uma plataforma assim? Eu consigo desenvolver para nós testarmos, porque depois há aqui uma questão também pertinente nesse sentido. E então o que acontece, nós efetivamente desenvolvemos a plataforma, ou seja, com recurso de inteligência artificial, porque há muitos programas hoje em dia que nós conseguimos desenvolver a aplicação, e testámos.
2: Mas a base foi sempre de início, desenvolvimento da plataforma, o que é o condomínio, não é?
1: Sim, a base depois partiu daí, foi perceber quais é que são as dores do gestor.

primeiro, porque é ele que nós vamos facilitar a vida. É ao gestor que nós vamos tirar horas de trabalho, é ao gestor que nós queremos que não tenha uma sobrecarga tão grande para a própria gestão do condomínio, porque são pessoas, muitas pessoas com quem nós já falámos e que nós já percebemos, ou que explicámos um bocadinho da aplicação e o que é que era e o software, nós vemos que eles sofrem efetivamente muito com a gestão de condomínios, porque são pessoas, e lidar com pessoas hoje em dia é uma coisa muito sensível. São muitos dados que têm que lidar também, sensíveis a eles, porque contas bancárias, envolve dinheiro, portanto é uma coisa que hoje em dia está super, super em vogue. E então nós pensámos, vamos preparar um software que seja o mais fácil possível para o gestor de condomínio pegar, vai ao nosso site, consegue subscrever, não precisa de falar comigo quase, consegue começar logo a trabalhar. E é intuitivo ao ponto que ele, naquela página, faz tudo. Ou seja, envia avisos do tipo à manutenção dos elevadores amanhã às 10. Envia para todos os condóminos daquele prédio. Pode navegar entre vários prédios. Temos a base, sim, já temos tudo feito. Nós depois contratámos uma empresa, porque era aqui a história que eu te estava a dizer, era essa. Ou seja, nós quando partimos da inteligência artificial, eu depois pensei, isto envolve muitos dados pessoais, muitas coisas sensíveis, então isto não pode ser feito por inteligência artificial. Ok, que o caminho se calhar vai ser esse, mais tarde, mas não é algo em que eu confio muito e da minha experiência de outras profissões onde trabalhei, os dados e o cuidado com as pessoas era muito importante. E eu gosto muito desta relação de pessoa, de cliente.

0: ou administrador de condomínio, seja o que for, contacto a vossa empresa e o que é que vocês me oferecem? Ou seja, em termos de pitch, o que é que vocês me vão dizer para eu não ter chatices com o condomínio?
1: Obrigado. Sim. Nós, além disso, tentamos trabalhar muito essa proximidade, ou seja, a nossa proposta de valor é: eu vou estar sempre a trabalhar convosco, portanto vocês vão ser o meu, além de ser o meu cliente, eu vou-vos dar sempre suporte em tudo. Nós fazemos um onboarding em que eu me desloco desde as empresas, ou pode ser online, mas eu gosto muito mais da questão pessoal, então eu desloco-me, mostro como é que a aplicação funciona, e depois o que nós damos é um serviço all-in-one, ou seja, nós é evitar teres um programa de faturação, é evitar teres um programa de faça os pagamentos, é evitar teres um outro AI
0: datas,
1: que, tens que ir ao ChatGPT, por exemplo,
0: outro criar
1: essas coisas todas,
0: e-mails para contactar os condomínios.
1: E nós ali tens tudo já feito, ou seja, nós temos templates de e-mails, das atas, dos avisos de cobrança, de documentos.
0: Ou seja, mesmo que o condomínio, se quiser contactar o administrador,
1: ele pode, porque tem um chat dedicado.
0: Ir ao chat ou à plataforma, sim, e fazer esse contacto, sim, sem, sim, ser, sim, necessário, sim, ir lá bater à porta.
1: Evita estar a ligar, evita até mesmo o WhatsApp, porque muitas vezes usamos o WhatsApp para trabalhar. E hoje em dia, cada vez as pessoas acho que se querem distanciar um bocadinho mais e tornar o WhatsApp é pessoal. Vamos trabalhar nas coisas do trabalho, e então os problemas podem se resolver lá. Tem até o registro de ocorrências, portanto, tu
0: avariou
1: a luz do wall, tiras uma foto, fazes o registro, mandas para o estudo de condomínio, logo direto dizes: a luz está fundida no piso 2. Eles depois consegues acompanhar o estado, porque eles dão, o estudo de condomínio dá estados ao que está a passar, ou seja, se está em resolução, quer dizer que o eletricista foi lá. Depois podem enviar esse serviço para o telefone. Portanto,
0: mas há uma particularidade na vossa plataforma que me chamou a atenção, porque eu estive a espreitá-la, que tem a ver com uma coisa que hoje em dia está muito na dificuldade do cidadão. É o marketplace, ou seja, o ter ali o contacto do canalizador, ou do eletricista, ou do ladrilhador, ou do, sei lá, do mecânico, qualquer
1: coisa, serviços.
0: Um estudo de serviços, essa parte também é fundamental. Cada vez, nos dias de hoje, nós temos menos tempo. Quer dizer, se eu
1: estiveres ali à mão
0: dentro da máquina de lavar, se tiver à mão o contacto, é muito mais fácil do que andar à procura.
1: Sim.
0: Esse é o tal lado.
1: Esse é o extra
0: humano,
1: que nós estamos a dar. Sim.
0: Da vossa plataforma.
1: É, porque aí é o contacto que nós estamos a fornecer à pessoa. Ou seja, nós acabamos por ser umas páginas amarelas modernas para a gestão de condomínios, e não só, porque esta parte vai estar acessível a qualquer pessoa, a qualquer utilizador. E aí o que nós vamos fazer? Vamos trabalhar com os prestadores de serviço, vamos dar-lhes acesso à nossa plataforma, e eles vão poder orçamentar, fazer as coisas deles. Isso é tudo da parte dos prestadores. Nós estamos a fornecer a base de dados, ou seja, tu precisas, estás na aplicação do condomínio, ah, olha, preciso de um canalizador aqui, de repente, pronto, tens ali um clique, escusas de estar a abrir o Google, estar a abrir outras plataformas.
0: Já sabe que há alguém que vai e que faz,
1: claro.
0: Não é propriamente andar a fazer o
1: consumo de mercado.
0: Ou seja, é alguém que está contactado da parte daquela base de dados.
1: Da base de dados.
0: Há uma resposta.
1: Sim, sim, à partida vai haver sempre uma resposta.
0: Parte, pelo menos há uma resposta.
1: O intuito nem é tanto os orçamentos da nossa parte, nós queremos que isso passe para o prestador de serviços.
0: Claro.
1: Nós estamos só a facilitar a tarefa, ou seja, nós damos-te acesso a isto, tu podes ver, podes fazer, depois há um rating que nós queremos chamar, que é, ao invés de haver a publicidade que hoje em dia as pessoas pagam para aparecer primeiro, nós não queremos ir por aí, então queremos fazer ao contrário, é sempre sobre o rating. Se é um bom prestador de serviço, vai ter 5 estrelas, vai ter fotografias a dizer que faz o trabalho bom, vai ter N itens de avaliação, esses é que te vão dar a posição de primeiro lugar ou a posição de segundo lugar, pronto, por aí.
0: Estamos a falar aqui em março. De março até agora, como é que evoluiu a empresa / e ligando a empresa a esta plataforma em particular?
1: Sim, então foi muito trabalho da minha parte, porque eu sempre tive desta coisa de querer empreender ou de querer criar empresas e ter um negócio meu, mas não sabia a dificuldade que era efetivamente criar uma empresa ou como é que funcionava. E então até ter começado a pôr as mãos na massa, e foi muito bom, foi um desafio grande. Continua a ser um desafio grande, porque temos que lidar, sei lá, coisas que tem que lidar todos os dias.
0: É uma incubadora para o resto daquilo que tu pensas fazer no futuro? É,
1: sim,
0: uma,
1: sim,
0: espécie de incubação real, algo que tu fizeste nascer, ok, que sentiste as dores de nascimento, crescimento, vem potenciar aquilo que tu pretendes.
1: Sim, sim, sim, sim, sim, sem dúvida. Esta,
0: fazer mais, não é?
1: Esta é sem dúvida a porta que vai abrir mais portas. Porque o intuito era eu perceber efetivamente como é que isto funcionava tudo. E agora que já sei, desde as contas no banco, coisas pequeninas que nós às vezes não pensamos que dão trabalho, e estamos sempre dependendo de outras pessoas para acontecer. Registros na Segurança Social, registros no Estado.
0: Registro perdial, por exemplo.
1: Registros perdiais, coisas todas. Pós condomínios, então já me fardei de aprender sobre coisas que eu não fazia ideia, de leis que eram precisas das assembleias, de permilar.

0: imagens de votações, que era uma coisa que eu achava.
1: As seguradoras,
0: por as seguradoras também é outro.
1: Da fração e o seguro.
0: Sim, porque depois aí está tudo subdividido, depois tens a garagem que pertence àquela, àquele condomínio, mas é outra fração diferente. Epá, é um mundo muito grande, muito grande. E está cada vez mais. Ou pelo menos acho que estamos a caminhar no sentido de unificá-lo cada vez mais, mas é muito difícil porque lá está, voltamos à tal questão que são pessoas e estamos a lidar com o cliente final, que são sempre as pessoas de casa, e se calhar eles não estão muitas vezes aptos a mudar. Sei que o Estado agora está a desenvolver até o caderno do prédio, estão a tentar unificar isto um bocadinho para ser uma coisa mais coesa e até para as empresas de gestão de condomínios terem
1: e porque
0: estarem mais legais.
1: Cada vez mais começa a não ouvir a figura do condomínio que faz a gestão, mas cada vez mais
0: sim.
1: O condomínio contrata alguém.
0: Sim, sim, sim. Muitas vezes as pessoas não querem ter esse trabalho. Nós aqui, com a plataforma, estamos a dar um bocadinho a isso.
1: Trabalho barra chatice.
0: Sim, sim. Se calhar o trabalho nem é tanto, por vezes é mais a chatice. E depois é chato tu morares no mesmo prédio e estar a resolver problemas daquelas pessoas, porque vai haver que é
1: nesta plataforma, as chatices podem continuar a existir, porque estamos a falar de pessoas, a relacionarem-se com pessoas, mas
0: facilita.
1: Facilita
0: em termos de carga de trabalho é muito mais fácil. É, sem dúvida. A carga de trabalho aqui é quase perder, se calhar, se fores um gestor do teu prédio que tem, vamos supor, 20 frações, tu se calhar perdes 15, 20 minutos por dia na aplicação só a ver se está tudo ok, porque é ao fim de contas é o que tu vais fazer, é ver se está tudo ok. Depois o resto é marcar as assembleias.
1: Um prédio com 10 andares, 4 andares por piso ou 3 andares, aí já começa a complicar.
0: Aí já envolve, se calhar já envolve uma empresa e aí já é preciso efetivamente uma gestão, pronto, mais profissional, se vemos-lhe assim, porque não querendo dizer que a pessoa não é profissional a gerir, mas pronto, é uma infraestrutura, pessoas que já conhecem as coisas, porque depois há muitas leis, e são leis que são muito dúbias para toda a gente, não há assim ainda um checklist de coisas que tu possas fazer, há muita vírgula. Pronto, e nós queremos simplificar isso tudo, ou seja, há coisas que não vamos conseguir mudar, como é óbvio, mas o que nós conseguirmos e que tiver ao nosso alcance, vamos conseguir queremos que seja essa mudança. E pronto, e depois isto abre-nos, voltando atrás, a porta a muitas outras áreas de negócio
1: para já,
0: que nós também
1: área,
0: temos.
1: Para já, Portugal, há alguma
0: Sim.
1: zona específica ou já estão a pensar em...
0: Para já, o país todo.
1: Para fora do país.
0: E depois fora do país, ou seja, a nossa ideia agora é Portugal. Nós vamos lançar, a aplicação vai estar disponível nas App Stores a partir de agora em outubro, portanto já na primeira semana de outubro já é possível fazer download, o site já está operacional, portanto as pessoas já podem consultar. E o que é que acontece? Nós até ao fim do ano queremos entrar no mercado brasileiro, porque é um mercado também muito grande, são portugueses como nós, é muito mais fácil, não há barreira linguística.
1: A legislação brasileira...
0: Essa é mais uma guerra. Nós temos felizmente bons contactos no Brasil, então facilita também um bocadinho esta tarefa, mas pronto, tem que haver sempre esse plano como estamos a falar, tem que haver estudar a legislação, perceber como é que funciona,
1: e
0: até mesmo para as empresas.
1: O mercado
0: também, porque os preços são diferentes, a moeda é diferente, portanto tem que haver aqui conversões de moeda. Há muitas nuances, mas o Brasil é o nosso, pronto, também pelo facto da Juliana ser brasileira e termos aqui também ambos orgulhados à nossa terra.
1: E pode ser, digamos, o ponto de disparo.
0: Acaba por ser, queremos que seja o ponto. Sim, sim, sim. O que a dimensão não tem, né? É surreal a quantidade de condomínios de pessoas que moram em propriedade vertical no Brasil. É incrível. Mas o objetivo é aí.
1: São Paulo são 12 milhões de habitantes, mais do que Portugal.
0: É isso. Só ali numa cidade pode haver muita empresa, porque há pano para todas.
1: Exatamente. Olha, e em termos pessoais, este é agora o projeto, ou tens mais alguma coisa em carteira? Ou para já é o Fundo Connect que vai ocupar os próximos tempos neste espalhar por Portugal e depois buscar o olho ao Brasil?
0: Sim, ou seja, nesta fase é a Condo Connect que está a tomar maior as dores todas, porque estamos a desenvolver muito tempo aqui, estamos a investir muito tempo na empresa e queremos que realmente seja uma coisa sólida que funcione. Tenho depois muitas coisas que eu gostava de fazer, muitas delas aqui no Cerdoal, porque é o ponto, acho eu, inicial de tudo, e então eu quero devolver aqui tudo o que sempre criei.
1: Não largar a terra, não é?
0: Não, sim, sim. Isso foi ponto assente, até quando criámos o Condo Connect, porque a sede da empresa é no Cerdoal. Foi logo uma das questões que...
1: Portugal pode vir a ter uma multinacional, não é? Daqui a...
0: É isso, nunca se sabe.
1: Brasil, ou se a empresa entrar no Brasil...
0: Acaba por ser logo com multinacional, portanto, dá-nos logo aqui este upzinho aqui à nossa vila. Temos a Brandes, que também se está a desenvolver imenso com os centros de dados, com a tecnologia, estão a aproveitar imenso também essas vertentes. Portanto, faz todo o sentido o Cerdoal aproveitar um bocadinho desse crescimento e tentar acompanhar esse crescimento. Portanto, é bom, acho que não só para nós, mas é bom para todas as empresas, porque no Cerdoal temos muitas pessoas que trabalham bem, felizmente, e fora, em empresas muito grandes, e acho que podia haver um

0: um bocadinho mais de tentativa de voltar cá, ou de voltar a casa e fazer alguma coisa por, pela terra que nos viu crescer. E esse foi sempre...
1: Crescer, mas não perder as origens.
0: Sim, é isso. Porque nós nascemos cá, crescemos cá, alguns foram embora, não têm intenção de voltar, está tudo bem. Mas acho que é sempre bom pensarmos na terra dos nossos pais e dar-nos aqui dar um bocadinho mais de seguimento, a não ser só o berço que nos fez crescer e nós vamos embora, nunca mais cá voltamos, ouvimos só ao fim de semana. Percebo, mais uma vez, porque também o faço, mas se houver a possibilidade, e hoje em dia com a tecnologia é muito fácil, se houver a possibilidade de deixar cá alguma coisa nossa, na nossa terra, eu acho que era, é de valor e é, é muito valioso fazermos isso.
2: Numa primeira fase, a Condoconnect estará concentrada no mercado português. O objetivo seguinte é entrar no Brasil até ao final do ano. A sede da empresa ficou em Sardoval desde o início. O Sporting somou o segundo triunfo no mesmo número de jornadas na Liga dos Campeões ao vencer em casa dos franceses do Lens por 2-0 em jogo da fase de Liga. O colombiano Luis Suárez assinou aos 22 minutos o seu 7º golo em 14 encontros pelo Sporting na Champions e tornou-se o melhor marcador da história dos Leões na principal competição europeia de clubes, isto antes do italiano Issa Dombiá fixar o resultado aos 74 minutos. A formação leonina está provisoriamente no topo da classificação com 6 pontos, sendo que na terceira jornada, agendada para a próxima semana, recebe os austríacos do LASK Linsk no estádio José Alvalade, 21 de outubro, a partir da 20 horas. O Futebol Clube do Porto procura conquistar hoje a primeira vitória na Liga dos Campeões ao defrontar os espanhóis do Betis em Sevilha, em jogo da segunda jornada da fase de Liga. O treinador italiano Francesco Farioli está privado do defesa checo Jan Bednarek, que cumpre o segundo e último jogo de suspensão, e do avançado brasileiro William Gomes, lesionado, mas já poderá contar com o lateral nigeriano Zaidu e o central argentino Neuen Pérez, que recuperaram das respectivas lesões. O campeão português e líder deste destacado da Primeira Liga, protagonizou uma entrada em falso na atual edição da Champions ao perder por 2-0 na recepção aos ingleses do Manchester City, na única derrota sofrida esta época e que procura agora retificar na partida de hoje no estádio La Cartuja, com início às 20 horas. A seleção portuguesa feminina de futebol venceu ontem a Irlanda do Norte por 3-1 em Portimão, assegurando a passagem ao segundo e decisivo play-off de qualificação para o Mundial 2027. Quatro dias depois da goleada por 4-0 em Larne, o conjunto, comandado por Francisco Neto, voltou a superar as norte-irlandesas, que até se adiantaram no marcador através de Elmore aos 30 minutos, mas golos de Carolina Santiago aos 45, Jéssica Silva aos 74 e Carol Costa aos 83, este de grande finalidade, garantiram uma reviravolta e novo triunfo luso. Na próxima fase, também disputada a duas mãos e agendada para 26 de novembro e 5 de dezembro, Portugal vai defrontar a Islândia, que ontem goleou na recepção à Croácia por 5-0, depois da goleada na primeira mão por 4-0. A Seleção Nacional de Portugal de Hóquei em Patins foi do céu ao inferno no Campeonato do Mundo da modalidade, depois de ter sucedido a estreia em jeito de goleada com uma derrota diante da Espanha, que venceu por 2-4 na Copa Arena Oscar Erickson no Paraguai. O jogo começou a ter os contornos definidos para a dificuldade que iria estar adjacente ao duelo ibérico quando, aos 4 minutos, Pau Bargalhó atingiu Carlos Ramos na face e, após pedido de challenge da equipa das esquinas, o VAR nada assinalou, por não ter imagens disponíveis do lance. Pouco depois, o azar ficou ainda maior, dado que Eloy Cervera fez o primeiro golo da partida a favor da seleção de La Roja, depois de um grande remate que não deu hipóteses ao guarda-redes Pedro Henriques. Para piorar as coisas, Neil Roca fez questão de voltar a colocar Portugal em apuros, ao aumentar a vantagem da turma espanhola, 2 minutos depois, para deitar abaixo a ambição portuguesa de tentar responder ao primeiro golo ibérico. Mas já no último minuto do jogo, a emoção bateu forte na Copa Arena, já que Marco Grau viu o cartão azul e logo de seguida Gonçalo Alves fez o 2-3 quando ainda faltavam 50 segundos para o fim do jogo. Na tentativa de fazer o golo que daria o empate, a seleção portuguesa retirou o guarda-redes para fazer uma superioridade de 5-3, mas acabou por não encontrar o caminho da baliza e dar o esférico para os espanhóis, que fizeram o 2-4 mesmo em cima da buzina final, com o remate de Paul Manrubia, atual jogador do Futebol Clube do Porto. A terceira jornada joga-se hoje com Itália-Portugal a partir das 21h45. Esta quarta-feira, a crónica da opinião na Informação Antena Livre é de André Grácio.
3: Olá a todos. Esta semana, toda a gente viu na televisão as manifestações juvenis que aconteceram em Lisboa e no Porto. Essas manifestações foram pacíficas e por isso deixo já os meus parabéns.

Ali pediu-se habitação, paz, respeito, justiça e igualdade. Até aí tudo bem. Mas depois comecei a ler os textos ridículos e brincalhões dos cartazes e ouvi as entrevistas dos manifestantes. E aí ficou tudo mal. Mas que raio de confusão vai na cabeça daqueles jovens? Que salada de ideais temperada com pepino e coentro que ali vai? Ou as televisões escolheram a dedo, ou a amostra era tão má que todos aqueles que abriram a boca apenas me ajudaram a desconfiar daquilo tudo. Então expliquem-me lá. Quem é que acredita em miúdos com aspecto de quem lava o cabelo poucas vezes e de quem come pouco e mal, mas calçam sapatilhas de 100 euros, vestem roupa vegan e ecológica de 200 euros cada camisola, relógios de 300 euros e todos têm iPhones do último modelo que custa 800 euros. E nem faço conta quanto custa o álcool, as drogas e o tabaco que ali foi consumido. Mas fugindo ao preconceito de estar a ver os meninos ricos a brincar aos pobres, ainda havia a esperança de que as reivindicações fossem justas e urgentes. Nada mais errado. Num só minuto, as jovens criaturas exigiram o fim da pobreza e ao mesmo tempo o fim das filas para os concertos. Querem casas, subsídios e pastéis de bacalhau sem espinhas para todos. Que se extingam os israelitas e que os palestinianos

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0: Boa tarde. Esta é a Antena Livre. Eu sou a Anabela Maia e estamos juntos até às 2 da tarde.
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2: E assim vai acontecendo a sua hora de almoço. Ao som da Antena Livre, seja muito bem-vindo.
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2: Atenção ao calor, neste momento lá fora estão 33 graus.
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2: 14 horas mais 3 minutos. Boa tarde.
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0: E já só faltam 10 minutos para as 2:30 da tarde. Seja bem-vindo. Esta é a rádio como você gosta.
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1: Antena Livre, a rádio como você gosta, muito boa tarde. Convido a continuar desse lado, bem ligado com a sua rádio. É que por aqui vão passando todas as suas músicas preferidas.
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0: Faltam agora 18 minutos para as 3.
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2: Olá, boa tarde. Esta é a rádio como você gosta. Eu sou o Carlos Aparício e estou por aqui a dar-lhe música ainda até às 5 da tarde.

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3: Vistas dos manifestantes. E aí ficou tudo mal. Mas que raio de confusão vai na cabeça daqueles jovens? Que salada de ideais temperada com pepino e coentro que ali vai? Ou as televisões escolheram a dedo, ou a amostra era tão má que todos aqueles que abriram a boca apenas me ajudaram a desconfiar daquilo tudo. Então expliquem-me lá. Quem é que acredita em miúdos com aspecto de quem lava o cabelo poucas vezes e de quem come pouco e mal, mas calçam sapatilhas de 100 euros, vestem roupa vegan e ecológica de 200 euros cada camisola, relógios de 300 euros e todos têm iPhones do último modelo que custa 800 euros. E nem faço conta quanto custa o álcool, as drogas e o tabaco que ali foi consumido. Mas fugindo ao preconceito de estar a ver os meninos ricos a brincar aos pobres, ainda havia a esperança de que as reivindicações fossem justas e urgentes. Nada mais errado. Num só minuto, as jovens criaturas exigiram o fim da pobreza e ao mesmo tempo o fim das filas para os concertos. Querem casas, subsídios e pastéis de bacalhau sem espinhas para todos. Que se extingam os israelitas e que os palestinianos mandem no mundo. Morto ao imperialismo, mas que se salvem os imperiais do café António Paulos. Que se acabe com a droga, menos nos dias ímpares e nos festivais de verão de Idanha Nova. Claro que agora já estou a gozar com isto e fico até com a sensação que esta falta de tolerância e de paciência que está agora em mim, mas que vejo em tantos que, tal como eu, nasceram nos anos 70, é apenas sinal da minha velhice e casmurrice. Porque realmente, quem nasceu nos anos 70 nunca podia estar naquela manifestação. Àquela hora, a geração de 70 tinha que estar a trabalhar para poder pagar as sapatilhas, a roupa vegan, a ecológica, os relógios, os iPhones, o álcool, as drogas e o tabaco dos seus filhos, que se baldaram às aulas para poder ali exigir tudo e mais alguma coisa. Peço desculpa, mas a geração de 70 não tem tempo para pensar na Palestina e no imperialismo, porque tem que inventar forma de conseguir pagar a renda da casa e meter gasóleo no carro. E com tudo isto, não deixa-me de me chocar, ver o enorme aumento das reivindicações dos jovens para as causas mundiais, como a paz, o clima e a igualdade, ao mesmo tempo que...
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2: Aqui dentro está mais fresquinho, mas lá fora parece que estão 32 graus.
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2: 15 horas, 11 minutos, votos de uma excelente quarta-feira. Eu sou o Carlos Aparício, faça-me companhia aqui na Antena Livre até às 5 da tarde e não desanime porque a semana já vai a meio.
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0: Edição da tarde de quarta-feira. Mais uma vez, boa tarde, seja bem-vindo à Antena Livre. Estamos no FM do seu rádio em 96.7 FM ou antenalivre.pt. É só escolher a forma como nos quer ouvir e nós estamos aí um pouco por todo o mundo. É isso mesmo, no FM estéreo do seu rádio, na região do Médio Tejo e na internet, claro, em antenalivre.pt. Seja então mais uma vez bem-vindo à edição da tarde. Agora passam 20 minutos das 3. Eu sou o Carlos Aparício e vou estar consigo ainda até às 5 da tarde.
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5: O relógio da Antena Livre marca agora 15 horas e 24 minutos. 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

0: Olá, boa tarde. 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
4: Nesta altura faltam 15 minutos para as 6 da tarde.
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E como sempre, de segunda a sexta-feira, às 6 da tarde, atualizamos toda a informação.

0: Muito boa tarde. Câmara de Abrantes não vai desistir da boa utilização de contentores de biorresíduos e vai apostar na fiscalização. Jovem empreendedor de Sardual lança plataforma digital para simplificar gestão de condomínios. Transporte a pedido em Abrantes muda de funcionamento, passageiros passam a escolher a hora de chegada ao destino. Escola de Sardual, entre as que mais resíduos elétricos recolheram no distrito de Santarém. Esta quarta-feira, na Informação Antena Livre, a opinião é de André Grácio. Estes são temas em destaque na edição, que começa agora.
1: Informação com a jornalista Patrícia Seixas.
0: Duas mulheres foram mortas pelos companheiros esta terça-feira, dia 13 de outubro, com cerca de uma hora de diferença. Um caso aconteceu nas Caldas da Rainha, outro em Elvas, e ambos estão sob investigação da Polícia Judiciária. Perto das 12 horas, o Serviço de Emergência 112 recebeu uma chamada que alertava para uma situação suspeita num carro que estava parado junto à berma da Nacional 360, um troço que liga as Caldas da Rainha à Foz do Aralho. De acordo com o Jornal de Notícias, quando a PSP chegou ao local, encontrou um casal que será de origem indostânica no interior do automóvel. A mulher, com cerca de 30 anos, apresentava ferimentos de arma de fogo, tendo o óbito acabado por ser declarado no local. Já o namorado, de 25 anos, foi encontrado inconsciente também no interior da viatura e posteriormente foi transportado para o Hospital das Caldas da Rainha com ferimentos leves. A PJ confirmou que o caso está sob investigação, no entanto, escusou-se a adiantar-se se confirmam suspeitas de homicídio. Segundo o JN, as autoridades acreditam que terá sido o homem a disparar, matando a mulher e depois terá tentado pôr termo à vida. Cerca de uma hora depois, pelas 13 horas, um casal foi encontrado morto em casa em Barbacena, no concelho de Elvas. Também o JN avança que os vizinhos ouviram gritos vindos do interior da habitação, tendo alertado a Guarda Nacional Republicana. Já no local, os militares da GNR depararam-se com os corpos do casal. A mulher, de 50 anos, foi encontrada com vários ferimentos de arma branca, enquanto o homem, de 53 anos, foi encontrado enforcado numa outra divisão da casa. Fonte da Polícia Judiciária indicou que se tratava de um caso em contexto de violência doméstica e que terá sido homicídio seguido de suicídio. O mesmo meio noticia que a mulher era professora e que o homem era agente imobiliário e ainda, segundo a Rádio Elvas, tinham dois filhos, um menino de 9 e uma rapariga de 22 anos. O casal estaria a passar por um divórcio difícil. A PJ, recorde-se, encontra-se a investigar os dois casos. O nódulo nos pulmões retirado ao Papa Leão XIV ontem numa cirurgia em Roma era cancerígeno e obrigou à remoção do lobo inferior do pulmão direito, informou o Vaticano. Para tornar a intervenção radical, foi removido o lobo inferior do pulmão direito e a operação confirmou o diagnóstico de adenocarcinoma pulmonar como suspeitado pelos exames pré-operatórios, detalhou o Vaticano em comunicado. Leão XIV, de 71 anos, regressou ao quarto ao final da tarde após a cirurgia de 90 minutos no Hotel Gemelli em Roma, que afirmou anteriormente o Vaticano, decorreu com sucesso dentro do prazo previsto e conforme planeado. A Unidade Local de Saúde do Médio Tejo dispõe de 30 vagas para formação médica especializada, de acordo com o mapa de vagas do Internato Médico 2026, publicado pela Administração Central do Sistema de Saúde. A oferta abrange 11 especialidades médicas, entre cuidados de saúde primários e hospitalares, reforçando o papel da instituição na formação de novas gerações de médicos especialistas. Das 30 vagas atribuídas ao LS Médio Tejo, 13 destinam-se à Medicina Geral e Familiar e 17 a 10 especialidades hospitalares. Na área de Medicina Geral e Familiar, as 13 vagas distribuem-se por 5 unidades, 3 na USF Almonda, 2 na USF Cardilium, 2 na USF Dom Francisco de Almeida em Abrantes, 2 na USF de Marmelais e 4 na USF de Santa Maria de Tomar. Na área hospitalar, a maior oferta verifica-se em Medicina Interna com 3 vagas, seguindo-se Cirurgia Geral, Medicina de Urgência e Emergência, Patologia Clínica, Pediatria e Psiquiatria, com 2 vagas cada. Medicina Intensiva, Nefrologia, Ortopedia e Pneumologia dispõem de 1 vaga cada. O transporte a pedido no Conselho de Abrantes passou a funcionar com um novo sistema que permite aos passageiros escolher a hora a que pretendem chegar ao destino, em vez de estarem sujeitos a horários fixos de passagem nas paragens. A alteração entrou em vigor no dia 1 de outubro, abrange 6 circuitos e pretende tornar o serviço mais flexível e ajustado às necessidades das populações. A novidade foi explicada à Antena Livre por Miguel Pombeiro, primeiro secretário-executivo da Comunidade Intermunicipal do Médio Tejo. A reorganização abrange os circuitos de Aldeia do Mato, Alvega, Bemposta, Carvalhal, Mouriscas e Tramagal, que continuam a funcionar nos dias úteis, exceto feriados. Mais de 12 anos depois, o transporte a pedido movimenta mais de 4.500 passageiros por mês no Médio Tejo, número que o primeiro secretário-executivo acredita poder ultrapassar em breve os 5.000.
2: É uma experiência que vamos acumulando, já com mais de 12 anos, e um método que julgávamos inicialmente que seria residual, nós estamos a transportar mais de 4.500 passageiros por mês através desta modalidade. E esta é a única modalidade possível para aldeias e para circuitos que têm uma procura muito baixa e, portanto, a oferta é que se tem que adequar à procura e, claramente, é uma aposta ganha. Estou em crer que em breve passaremos os 5.000 passageiros por mês através da metodologia do transporte a pedido, que, no fundo, apenas se diferencia do transporte regular pela necessidade de marcação prévia no dia anterior para um número gratuito até às 15 horas desse dia.
3: Esta fase inicial com menos procura teve a ver com o desconhecimento com as pessoas estarem habituadas e principalmente as populações mais idosas destes territórios mais isolados ao autocarro, à carreira, como se diz, nas zonas, enfim, menos povoadas, e esta marcação, o ser um carro e não um autocarro, levou a esta, diria, desconfiança inicial antes de depois o serviço entrar, enfim, em números consideráveis, porque 4.500 passageiros por mês é um número já bastante considerável.
2: Sem dúvida, de facto, quando nós começámos no Médio Tejo este processo, fomos pioneiros ao nível do país. Aliás, nós somos a comunidade intermunicipal com o maior número de passageiros através da modalidade de transporte a pedido. E, portanto, é absolutamente natural que as pessoas estranhassem, mas o que era isso, o transporte a pedido? E, portanto, numa fase inicial, o que é que nós também verificámos? Onde as forças vivas da freguesia, da localidade, se empenharam, o presidente de junta explicou, onde houve ações para dar conta do que é isso, o transporte a pedido e da facilidade com que o mesmo se pode requisitar, e depois também o boca a boca, portanto, as pessoas sabem nas aldeias, de facto, a facilidade que passaram a ter para ir até à sua sede freguesia ou até à sua sede concelho e regressar, em regra, ao final da manhã, e portanto, eu diria que estes são os dois fatores que vão levando a que cada vez mais esta modalidade vá tendo mais procura. O empenhamento das entidades locais, dos presidentes das associações, dos presidentes de junta, da explicação que se dá, e depois o próprio boca a boca.
3: Quando falamos aqui nesta reorganização, entrando já nestas alterações que vão acontecer no Conselho de Abrantes, portanto, são 6 circuitos e eu vou referir apenas o nome das localidades: Aldeia do Mato, Alvega, Bemposta, Carvalhal, Mouriscas e Tramagal. Que reajustamento é este que agora se verifica ser necessário? O objetivo, penso eu, é tornar o serviço mais flexível, mais adaptado aos utilizadores.
2: Exatamente. O número de passageiros que vamos tendo e, portanto, todo este processo está sempre em modernização e, portanto, nós migramos agora para uma nova plataforma que nos permite uma gestão de transporte a pedido de uma forma que é mais cómoda para os utilizadores. O serviço mantém-se exatamente o mesmo nas 6 freguesias referidas, na Aldeia do Mato, Alvega, Bemposta, Carvalhal, as Mouriscas e o Carvalhal, mas com uma diferença: enquanto que as pessoas ficavam na paragem, havia um horário fixo em cada local, E depois, conforme a procura desse circuito, as pessoas poderiam esperar um bocadinho mais. Agora, o que as pessoas escolhem é a hora a que querem chegar à sede de freguesia ou à sede do concelho. Escolhem o horário da chegada ao destino. Nós acumulamos todos os pedidos e a plataforma vai nos dizer que naquela paragem nós vamos lá passar a uma hora determinada, e a pessoa recebe às 17 horas do dia anterior um SMS a dizer: a sua viagem é amanhã, passaremos às 8h52 na paragem respectiva que indicou. E portanto é essencialmente esta mudança que esta plataforma permite, e que nós estamos a fazer a migração. Nós temos já em todo o Médio Tejo, portanto, cerca de 80 circuitos a funcionar, e estamos agora a fazer a migração de todos os circuitos do Conselho de Abrantes, dos 6 circuitos referidos, e que portanto permitem de facto esta grande vantagem, que é poderem receber um SMS com a hora exata a que partem, em função da hora que escolheram para chegar.
3: Portanto, este é um processo que vai acontecer em todo o território do Médio Tejo.
2: Exatamente, exatamente. Estamos a fazer a migração por concelhos, e agora em outubro foi o Conselho de Abrantes que se fez esta migração, e que torna mais cómodo, porque o que é que acontecia? Imagine-se que num dia haveria um pedido, 4 pedidos no mesmo circuito e algo distantes. E portanto, muitas das vezes nós dávamos sempre a questão de 10, 15 minutos de diferencial que era possível incumprirmos, e que agora conseguimos ser muito mais exatos e dizer o minuto da passagem no respectivo local.
3: Está explicado. Deixa-me só fazer uma pergunta, e que tem a ver com os operadores. Há operadores disponíveis para manter o serviço a funcionar, sendo que, em alguns casos, por exemplo, os serviços de táxi vão deixando de funcionar em algumas localidades?
2: Penso que este serviço para os próprios táxis é um serviço interessante, complementar à sua atividade. Há casos de taxistas que receiam um bocadinho este serviço, porque os prende e, portanto, os pode impedir de ter outros serviços mais vantajosos, mas nós também, cada vez mais em circuitos, vamos tendo agrupamentos de taxistas, e portanto, quando eles têm esses serviços que são mais vantajosos do ponto de vista financeiro, têm o colega que fará esse serviço. E portanto, no caso da Abrantes, temos renovado os contratos, temos feito os procedimentos, e infelizmente temos tido taxistas disponíveis para continuar a fazer o trabalho.
0: Como explicou o Miguel Pombeiro, esta reorganização começa em Abrantes, mas vai ser estendida a todo o território do Médio Tejo. A Escola Básica e Secundária Doutora Maria Judite Serrão Andrade de Sardual recolheu mais de 1,6 toneladas de resíduos elétricos e eletrónicos, pilhas e baterias, no âmbito da 18ª edição do projeto Geração de Positrão. O estabelecimento de ensino alcançou o segundo maior volume de recolha entre as escolas e entidades participantes do distrito de Santarém, onde foram recolhidas no total mais de 12 toneladas destes resíduos. A Escola de Sardual conseguiu encaminhar para reciclagem e tratamento adequado 1.636,2 quilos de resíduos, o equivalente a cerca de 3 quilos por aluno, num projeto que envolveu a comunidade educativa na promoção de boas práticas ambientais. O resultado colocou o estabelecimento de ensino do Conselho de Sardual entre os 3 que mais resíduos recolheram no distrito, apenas atrás da Escola Básica e Secundária de Ourém, que liderou a recolha com 2.656,6 quilos e alcançou o 25º lugar a nível nacional. Na terceira posição distrital ficou a Agrupamento de Escolas de Salvaterra de Magos, com 1.155,5 quilos recolhidos. No conjunto do distrito de Santarém, participaram 23 escolas e entidades minadas, que mobilizaram milhares de alunos, professores e famílias, contribuindo para a recolha de mais de 12 toneladas de equipamentos elétricos e eletrónicos sem utilização, pilhas e baterias usadas. E na reunião no Executivo Municipal de Abrantes, realizada na passada sexta-feira, o vereador João Gomes deu conta da sua presença na cerimónia do galardão Ecoescolas. Deu os parabéns às escolas do concelho e deixou o desafio para que mais escolas se juntem à iniciativa.
4: Ontem estive presente no convite, a convite da ABAE na Associação Bandeira Azul da Europa, onde estive presente na cerimónia do galardão Ecoescola 2026, que decorreu na base aérea número 1 em Sintra, e sobretudo aqui saudar e dar os parabéns a todas as escolas de Abrantes que estão neste momento a participar. O nosso desafio é conseguir levar a mais escolas e termos na totalidade, que seria um excelente resultado, termos todas as escolas de Abrantes a participar nestas questões ambientais, que cada vez mais temos que começar pelos nossos jovens, temos que começar pelas escolas a formar e a sensibilizar para as preocupações que nós temos no dia-a-dia, e é ali que nós temos que começar a fazer o seu trabalho. Eu posso deixar aqui as escolas que neste momento tiveram o certificado e tiveram menções honrosas nos trabalhos que foram feitos nas várias áreas: a Escola Básica do Miguel de Almeida, a Escola Básica do PEC, a Escola Otávio Duarte Ferreira, a EPTRA, a Dr. Manuel Fernandes, a Escola Secundária Solano de Abreu e a ESTA. Como eu disse, temos aqui o desafio, próximo ano, termos mais escolas envolvidas, e também agradecer aqui o trabalho que é feito pela Divisão do Ambiente, que tem feito este acompanhamento junto das escolas, e o nosso desafio para o futuro é termos mais escolas envolvidas, mais alunos e professores a trabalhar nesta temática.
0: O vereador João Morgado pegou nas declarações do vereador socialista e relembrou uma proposta de Vítor Moura no anterior executivo sobre a distribuição de ecopontos domésticos. A questão dos biorresíduos também foi colocada pelo vereador social-democrata.
5: O senhor vereador João Gomes falou sobre o Ecoescolas e as bandeiras da Ecoescolas, e disse que gostávamos que mais escolas pudessem participar nesta distinção. Mas eu recordo um tema que aqui já falámos, que foi no mandato anterior, o vereador do PSD, na altura Vítor Moura, apresentou uma proposta que foi aprovada do município distribuir ecopontos domésticos, e na altura a proposta foi aprovada, e eu acho que faz parte daquilo que pode ser a tarefa e a missão do município também de fomentar a reciclagem. Portanto, perceber em que ponto estará essa proposta, se vai ou não ser implementada. Já estamos portanto, foi no início do mandato passado, já quase 5 anos, e não há vislumbre também para a implementação dessa proposta. Sobre os biorresíduos, que já aqui fiz essa questão, queríamos mesmo perceber, Sr. Presidente, se vai alargar ou não os biorresíduos ao concelho todo. O que é que vamos fazer para melhorar? Porque a primeira vez que fiz esta questão, o Sr. Presidente disse-nos que havia ainda muitas pessoas que não faziam a separação dos resíduos corretamente e contaminavam os resíduos que eram depositados, mas está identificado o problema. Como é que nós vamos atuar para resolver este problema? Porque, de facto, o projeto é interessante. Se nós vamos ou não alargar isto ao concelho, ou vamos só desistir. Porque se as pessoas não estão a utilizar corretamente e houve umas freguesias piloto e o projeto está ali, mas não cresce, mas também não fazemos nada, o que é que vamos fazer? Vamos parar com os biorresíduos ou vamos continuar a largar, fazer as campanhas de sensibilização para o uso correto dos contentores? Queria perceber também o ponto de situação em relação aos biorresíduos.
0: Na resposta, o Presidente da Câmara, Manuel Jorge Valamatos, assegurou que não vão desistir dos biorresíduos e apelou a uma boa utilização dos contentores castanhos, reconhecendo, no entanto, que a informação não foi suficiente.
6: Nós não vamos desistir dos biorresíduos, pelo contrário. Nós vamos ter que... É uma obrigação da lei. Aliás, o país é que vai ter que pôr biorresíduos em todo o lado. E onde não põe, obviamente, que é aquilo que nós também estamos já a fazer, é pôr compostores em determinados sítios para, digamos, que os biorresíduos não entrem dentro dos contentores verdes. Essa é a ideia, é tirar tudo aquilo que são os biorresíduos, tirar, para quê? Por causa dos aterros. Nós, na nossa situação em particular, no contexto da Val Nora, ainda não estamos numa situação angustiante. Mas é aquilo que eu sei, das informações que tenho, aliás, da última informação que o Sr. Vice-Presidente da CCDR Lisboa e Val do Tejo, é que o país está perante uma situação de completo bloqueio, esgotamento de muitas células de aterros, e estamos a ficar numa situação brutalmente complexa. E é preciso respostas para isto. As respostas para isto é educação. Educação, educação. Nós temos que... E repare. Não, e depois nós temos que saber quem é que faz o quê, quem é que tem essa competência. Porque o seletivo é da responsabilidade do sistema onde nós estamos incorporados. É a Valnor. E nós temos insistido com eles nas campanhas que são necessárias voltar a fazer, que o país agora também está a iniciar, de certa maneira. Mas precisamos fazer campanhas de sensibilização às questões ambientais a todo o tempo. Isto que o vereador João Gomes falou, isto é muito importante, as ecoescolas e a importância destas matérias. E a reciclagem, reparem, também é a Valnor que tem, no fundo, competências e também tem o dinheiro para fazer estas ações. E nós temos insistido, e eles vão ter que fazer, e nós queremos acompanhar e queremos colaborar. Nós também não queremos fazer parte só do problema, e queremos também fazer parte das soluções e ajudar. E temos que fazer isso. E é aquilo que vamos, de alguma forma, fazendo. Nós estamos nestas coisas, nas bandeiras azuis, estamos
5: ecoescolas.
6: Ecoescolas e nas bandeiras azuis, em todos esses projetos, e acarinhamos muito estas ações. E temos que fazer muito trabalho relativamente ao seletivo. Aquilo que eu sinto é que os biorresíduos entram neste enquadramento seletivo, o vidro, o cartão e o plástico. Os biorresíduos aqui, pá, e se nós começarmos, obviamente, a utilizar mais a reciclagem, perdermos aquela ideia que parece que vai tudo com um caminhão e depois tudo se mistura, não é verdade. O Ecocentro em Avis bem demonstra esse trabalho de reciclagem incrível que é ali feito. E quanto mais selecionado os produtos forem, melhor é todo o processo depois industrial de reciclagem. Mas os biorresíduos vão entrar na nossa vida e têm que entrar.
0: Contudo, Manuel Jorge Valamatos também assumiu que a fiscalização tem que ser reforçada devido aos abusos que continuam a acontecer junto dos contentores mal utilizados e à colocação de monos na via pública.
6: Aquilo que nós estamos a fazer, que é muito importante, nós estamos inclusivamente a reforçar do ponto de vista jurídico e do ponto de vista funcional a fiscalização dos serviços municipalizados. Peço desculpa, mas nós temos que investir na fiscalização. E doa a quem doer, mas nós temos que identificar quem não cumpre as regras de todos e temos que penalizar aqueles que não querem cumprir as regras. Nós temos serviços dos monos, pode demorar mais um dia ou dois, mas inclusive estamos a comprar serviços externos para que a recolha dos monos seja mais eficaz. Mas precisamos de fiscalização. E precisamos que as autoridades, quer a PSP, quer a GNR, nos acompanhem neste processo de fiscalização, porque as pessoas têm que cumprir. Peço desculpa, mas as pessoas têm que cumprir. Nós não podemos pagar todos uma fatura daqueles que não querem cumprir. E também quero dizer mais uma coisa, não são muitos. Não pensem que são muitos aqueles que não querem cumprir. Mas basta um ou dois, lá está. A questão dos biorresíduos. Eu também acho que houve muito má informação relativamente à forma como se utilizam os biorresíduos. Houve pouca informação. Aliás, havia dúvidas. Até quando os contentores. Estou a dizer no país, não foi em Abrantes. Havia dúvida de algumas coisas que se podiam pôr. Havia dúvidas se os ossos. Se os ossos, por exemplo, de um frango assado que se come, se os ossos podiam ir para. Havia dúvidas sobre estas matérias. E obviamente que isso suscitou algumas situações menos corretas. Mas houve pouca informação. Nós temos que reforçar a informação, nós temos que saber viver com os biorresíduos e com os contentores que estejam. Depois, mais porta a porta, mais comunitário, depende das situações, fazer diferente, temos que valorizar isto. Nós temos que pôr pouca coisa naquilo que é o contentor verde, naquilo que é o indiferenciado, tentar pôr o menos possível lá e reciclar, reciclar, reciclar. Porquê? Porque reparem, hoje nós temos 8 caminhões do lixo na rua, nós temos milhares de contentores verdes em todo o concelho. E os contentores são recolhidos para dentro dos caminhões. Os caminhões vão depositar o lixo à barrada e depois vêm semi-trailers da barrada pescar todos os dias, vários semi-trailers pescar, digamos, o lixo para ser tratado em Avis. Paralelamente a isto, temos um caminhão específica a recolher os contentores castanhos, os biorresíduos, e depois temos a Valnor a recolher o diferenciado, o cartão, o vidro e o papelão. Isto é extremamente complexo, é muito complexo, mas nós precisamos de uma comunidade e de pessoas a cumprir e a fazer, obviamente, o seu trabalho. Porque isto tem aqui um aspecto importante social, económico, porque se reciclarmos pagamos todos menos, se utilizarmos bem os biorresíduos pagamos todos menos, porque se alguém se lembra de lançar uma garrafa de vidro para dentro do contentor castanho, contamina. Aquilo não pode ser recolhido. É as regras depois das pessoas que estão a recolher. Como aquilo está sujo, já não podem recolher. Vai para o indiferenciado. Temos que investir na sensibilização, na comunicação, na informação. Temos que fazer esse trabalho. Mas temos também que fazer um trabalho de fiscalização. Ponto final. Nós temos que fiscalizar. E fiscalizar não é sinónimo de estar sempre a passar multas. Fiscalizar também é um sinónimo propedêutico, didático, de informação às pessoas. Nós precisamos de pessoas a fazer esse trabalho. Mas daqui a uns anos vamos ouvir falar de resíduos sólidos urbanos, da sua gestão e da água, como elementos centrais das políticas nacionais, europeias e mundiais.
0: Já Nuno Serras, vereador do Chega, equacionou a compostagem nas freguesias rurais.
7: É só para acrescentar nesta parte dos biorresíduos, também se poderia pensar, principalmente nas zonas mais rurais, na compostagem.
0: O presidente da Câmara de Abrantes confirmou que estão a ser colocados compostores, mas também lembrou que nas zonas rurais as pessoas já o fazem há muito.
6: Então, estou-lhe a dizer que estamos a fazer isso, estamos a colocar. Repare, pois isto também é um bocadinho antagónico, porque normalmente as pessoas nas zonas rurais já fazem as suas próprias compostagens, há muita gente que faz, mas mesmo assim nós estamos a levar para as zonas rurais e outras zonas a compostagem, sempre que se verifica, no fundo, essa vontade, essa manifestação de vontade e enquadramento para o fazer. Porque depois a compostagem também, aquilo tem regras, aquilo é preciso de ser trabalhado, não é só chegar ali e tentar para ali os resíduos, não. Depois tem um conjunto de comportamentos técnicos que é preciso, digamos, consolidar.
0: Biorresíduos, compostagem e reciclagem continuam na ordem do dia em Abrantes. Câmara vai reforçar fiscalização para uma melhor utilização dos serviços. O trânsito irá estar condicionado na zona do Parque Urbano de Abrantes, em São Lourenço, a partir desta semana e por um período estimado de 60 dias para a reabilitação e instalação de condutas e ramais de distribuição de água a levar a efeito pelos serviços municipalizados de Abrantes. Os trabalhos vão realizar-se durante os dias úteis, entre as 8 e as 17 horas. Na Rua de São Lourenço, entre a Rua da Senhora do Amparo e a Rotunda, o desvio é feito pela Rua da Senhora do Amparo e pela Rua da Samarra e vice-versa. Na Rotunda, o trânsito será alternado conforme o desenrolar dos trabalhos. Na Rua da Capela de São Jerónimo, entre a Rotunda e a Rua dos Loureiros, em duas partes, terá desvio pela Rua de São Valentim. Os artistas Daniela Ângelo, Eduardo António, Inês Mendes Leal, Maria Paz Aires, Sara Graça, Sofia Mascate e Teresa Murta são os 7 finalistas da 16ª edição do Prémio Novos Artistas Fundação EDP. Os artistas, escolhidos entre 550 candidaturas, vão apresentar os seus trabalhos numa exposição coletiva no Museu de Arte, Arquitetura e Tecnologia, em Lisboa, no primeiro trimestre de 2027, segundo um comunicado da Fundação EDP, que atribuirá ao vencedor um prémio de 20 mil euros. Cada finalista receberá ainda 6 mil euros para apoiar a produção da obra que fará parte da exposição, estando também prevista a possibilidade de atribuição de uma menção honrosa no valor de 5 mil euros a outro dos artistas selecionados. Os 7 finalistas foram escolhidos por um júri constituído por João Pinharanda, diretor do MAT, Catarina Rosendo, historiadora de arte, e Eva Mendes, curadora, que serão também responsáveis pela curadoria da exposição e acompanharão o desenvolvimento dos trabalhos a apresentar em 2027. Uma das finalistas é então Sofia Mascate, que nasceu em 1995 em Abrantes e vive e trabalha em Viena, na Áustria, tendo concluído um mestrado em estudos críticos na Academy of Fine Arts Viena em 2024 e outro em pintura em Hamburgo, na Alemanha, em 2020. Entre as suas exposições individuais recentes encontram-se Frame Job em Frankfurt, Gilded Cage em Viena e Pick Me em Colónia. Em 2024 foi uma das vencedoras da terceira edição do concurso Caixa Jovens Artistas e participou na residência Umbigo Lab Artworks. De recordar que Sofia Mascate integrou a exposição Mater a partir da coleção da Caixa Geral de Depósitos, que esteve patente no MIA, o Museu Ibérico de Arqueologia e Arte de Abrantes, de abril a junho deste ano. O jovem Adriano Martins, natural de Sardual, é cofundador da CondoConnect, uma empresa tecnológica que desenvolveu uma plataforma para simplificar a gestão de condomínios e facilitar a comunicação entre administradores, condóminos e prestadores de serviços. Em entrevista à Antena Livre, Adriano Martins explicou que a empresa não administra condomínios, disponibiliza antes uma ferramenta digital que concentra tarefas habitualmente distribuídas por folhas de cálculo, programas de faturação, correio eletrónico e aplicações de mensagens. Criada em março, a empresa está agora a preparar o lançamento comercial da plataforma.
8: É uma questão pertinente, porque muitas vezes as pessoas confundem com nós sermos uma empresa de gestão de condomínios, e não é o caso. Nós somos uma empresa que desenvolveu software para a gestão de condomínios. O que é que acontece aqui? Nós desenvolvemos um software para os administradores e para os condóminos. Tem também uma vertente de prestadores de serviços que estamos a desenvolver paralelo, em que tu podes, como condómino, contratar um prestador de serviços, um canalizador, um pedreiro, um eletricista, através da nossa aplicação. Esta é a componente do condomínio, do gestor de condomínios. O que acontece é que nós somos o antigo Excel do gestor de condomínios. Ou seja, nós damos uma plataforma em que o gestor pode simplificar muitas tarefas, desde temos atas preparadas já com a inteligência artificial, em que a pessoa pode, basta preencher alguns parâmetros, já sai a ata impressa, notas de pagamento. Os condóminos podem pagar através da plataforma as cotas mensais, o que também facilita ali um bocadinho conflitos de pagamentos, que muitas vezes é um bocado chato para os gestores de condomínio, para recuperar algum dinheiro. E depois é toda esta gestão, é de contratos, atas, as assembleias, que é um filme.
9: O condomínio, há normalmente aqui aquela ideia generalizada que há uns em que corre tudo muito bem, se o gestor for uma pessoa dedicada, mas de modo geral, depois há o outro lado em que é tudo uma grande confusão. Vocês pegaram nesta ideia de simplificar e colocar tudo dentro de uma plataforma?
8: Sim, basicamente o que aconteceu foi isso. Nós temos uma sócia, e a minha sócia, que é a Juliana, ela teve algumas experiências menos agradáveis na gestão do condomínio dela. E numa viagem que ela fez, foi recentemente, foi o ano passado, ela viu prédios muito grandes e ela pensou, pá, como é que será gerir um prédio que tem 500 apartamentos? Ou 600, se no meu com 10,
9: é uma carga de trabalho,
8: é uma guerra. E então o que surgiu foi, eu na altura estava a desenvolver até outra plataforma com os colegas aqui também do Sardual. E na altura, pronto, as nossas vidas não estavam para aí viradas, e o que aconteceu foi que ela desafiou-me. Ela disse, tu como tinhas feito isto, até foste, porque nós tínhamos ido ao Web Summit com essa plataforma, vocês tinham ido ao Web Summit, tu consegues desenvolver uma plataforma assim? Eu consigo desenvolver para nós testarmos, porque depois há aqui uma questão também pertinente nesse sentido. E então o que acontece, nós efetivamente desenvolvemos a plataforma, ou seja, com recurso de inteligência artificial, porque há muitos programas hoje em dia que nós conseguimos desenvolver a aplicação, e testámos.
9: Mas a base foi sempre de início, desenvolvimento da plataforma, o que é o condomínio, não é?
8: Sim, a base depois partiu daí, foi perceber quais é que são as dores do gestor, primeiro, porque é ele que nós vamos facilitar a vida. É ao gestor que nós vamos tirar horas de trabalho, é ao gestor que nós queremos que não tenha uma sobrecarga tão grande para a própria gestão do condomínio, porque são pessoas, muitas pessoas com quem nós já falámos e que nós já percebemos, ou que explicámos um bocadinho da aplicação e o que era e o software, nós vemos que eles sofrem efetivamente muito com a gestão de condomínios, porque são pessoas, e lidar com pessoas hoje em dia é uma coisa muito sensível. São muitos dados que têm que lidar também, sensíveis a eles, porque contas bancárias, envolve dinheiro, portanto é uma coisa que hoje em dia está super, super em vogue. E então nós pensámos, vamos preparar um software que seja o mais fácil possível para o gestor de condomínio pegar, vai ao nosso site, consegue subscrever, ele não precisa de falar comigo quase, consegue começar logo a trabalhar, e é intuitivo ao ponto que ele, naquela página, faz tudo. Ou seja, envia avisos do tipo à manutenção dos elevadores amanhã às 10, envia para todos os condóminos daquele prédio, pode navegar entre vários prédios. Já temos tudo feito. Nós depois contratámos uma empresa, porque era aqui a história que eu estava a dizer, era essa. Ou seja, nós quando partimos da inteligência artificial, eu depois pensei, isto envolve muitos dados pessoais, muitas coisas sensíveis, então isto não pode ser feito por inteligência artificial. Porque, ok, que o caminho se calhar vai ser esse mais tarde, mas não é alguém que eu confio muito e da minha experiência de outras profissões onde trabalhei, os dados e o cuidado com as pessoas era muito importante. E eu gosto muito desta relação de pessoa, de cliente, de trabalhador.
9: Ou seja, a IA foi apenas a ferramenta para chegar a um...
8: Foi só para testar. Foi só para perceber, ok, como é que eu, sem ninguém e sem investimento, consigo perceber se isto é uma coisa viável? Percebi, ok, e vimos isto, testámos eu e a Juliana e foi, ok, isto é fixe, isto é um produto bom, vamos avançar com isto. Então contratámos uma empresa de design, programação e tudo, nós entregámos-lhes o projeto e dissemos, nós queremos isto, pronto, é um serviço que nós estamos a pagar efetivamente, mas está a ser feito com base e com estrutura e com segurança e com muita coisa, porque estas camadas são todas muito sensíveis, então nós queremos que o estudo com isso sinta confortável a trabalhar com software, que se calhar amanhã, se acontecer alguma coisa, não vai perder tudo, que é, infelizmente foi o caso com, desde que nós criámos a empresa em março, entretanto surgiram, sei lá, 15 aplicações de gestão de condomínios semelhantes à nossa, e depois eu comparo e sei que elas são todas iguais à que eu fiz antes, porque os designs são os mesmos, então tu notas que foi feito numa plataforma de inteligência artificial. Simplesmente essas pessoas estão a pegar nisso para vender. E nós pegámos para testar e quisemos construir uma estrutura sólida.
9: São vocês que estão a gerir, portanto fazem esse contacto com eu, gestor de condomínio ou administrador de condomínio, seja o que for, contacto a vossa empresa e o que é que vocês me oferecem? Ou seja, em termos de pitch, o que é que vocês me vão dizer para eu não ter chatices com o condomínio?
8: Obrigado. Nós, além disso, tentamos trabalhar muito essa proximidade, ou seja, a nossa proposta de valor é, eu vou estar sempre a trabalhar convosco, portanto, vocês vão ser o meu, além de ser o meu cliente, eu vou-vos dar sempre suporte em tudo. Nós fazemos um onboarding em que eu me desloco desde as empresas, ou pode ser online, mas eu gosto muito mais da questão pessoal, então eu desloco-me, mostro como é que a aplicação funciona, e depois o que nós damos é um serviço all-in-one, ou seja, nós é evitar teres um programa de faturação, é evitar teres um programa de faça os pagamentos, é evitar teres um outro AI, tens que ir ao ChatGPT, por exemplo,
9: outro criar
8: essas coisas todas,
9: e-mails para contactar os condomínios.
8: E nós ali tens tudo já feito, ou seja, nós temos templates de e-mails, das atas, dos avisos de cobrança, de documentos.
9: Seja, mesmo que o condomínio, se quiser contactar o administrador,
8: ele pode, porque tem um chat dedicado.
9: Ao chat ou à plataforma, sim. E faz esse contacto, sim, sem sim. ser necessário sim. ir lá bater à porta.
8: Evita estar a ligar, evita até mesmo o WhatsApp, porque muitas vezes usamos o WhatsApp para trabalhar. E hoje em dia, cada vez as pessoas acho que se querem distanciar um bocadinho mais e tornar o WhatsApp é pessoal. Vamos trabalhar nas coisas do trabalho e então os problemas podem-se resolver lá. Tem até o registro de ocorrências, portanto, tu
9: avariou
8: a luz do wall, tiras uma foto, fazes o registro, mandas para o gestor de condomínio e logo direto dizes: olha, a luz está fundida no piso 2. Eles depois consegues acompanhar o estado, porque eles dão, o gestor de condomínio dá estados ao que está a passar, ou seja, se está em resolução, quer dizer que o eletricista foi lá. Depois podem enviar esse serviço para o telefone. Portanto...
9: Mas há uma particularidade na vossa plataforma que me chamou a atenção, porque eu estive a espreitá-la, que tem a ver com uma coisa que hoje em dia está muito na dificuldade do cidadão. É o marketplace, ou seja, o ter ali o contacto do canalizador, ou do eletricista, ou do ladrilhador, ou do, sei lá, do mecânico, qualquer
8: gestor de serviços.
9: Um gestor de serviços, essa parte também é fundamental, porque cada vez, nos dias de hoje, nós temos menos tempo. Quer dizer, se eu
8: estiveres ali à mão
9: dentro da máquina de lavar, se tiver à mão o contacto, é muito mais fácil do que andar à procura.
8: Sim.
9: Esse é o tal lado.
8: Esse é o extra que nós estamos a dar. Sim.
9: Da vossa plataforma.
8: É, porque aí é o contacto que nós estamos a fornecer à pessoa. Ou seja, nós acabamos por ser umas páginas amarelas modernas para a gestão de condomínios e não só, porque esta parte vai estar acessível a qualquer pessoa, a qualquer utilizador. E aí o que nós vamos fazer? Vamos trabalhar com os prestadores de serviço, vamos dar-lhes acesso à nossa plataforma e eles vão poder orçamentar, fazer as coisas deles

0: seja, nós damos-te acesso a isto, tu podes ver, podes fazer, depois há um rating que nós queremos chamar-lhe, que é, ao invés de haver a publicidade que hoje em dia as pessoas pagam para aparecer primeiro, nós não queremos ir por aí, então queremos fazer ao contrário, é sempre sobre o rating. Se é um bom prestador de serviço, vai ter 5 estrelas, vai ter fotografias a dizer que faz o trabalho bom, vai ter N itens de avaliação, esses é que te vão dar a posição de primeiro lugar ou a posição de segundo lugar, pronto, por aí.
1: Vamos falar aqui em março, de março até agora, como é que evoluiu a empresa barra e ligando a empresa a esta plataforma em particular?
0: Sim, então foi muito trabalho da minha parte, porque eu sempre tive esta coisa de querer empreender ou de querer criar empresas e ter um negócio meu, mas não sabia a dificuldade que era efetivamente criar uma empresa ou como é que funcionava. E então até ter começado a pôr as mãos na massa, e foi muito bom, foi um desafio grande. Continua a ser um desafio grande, porque temos que lidar, sei lá, coisas que tenho que lidar todos os dias.
1: É incubadora para o resto daquilo que tu pensas fazer no futuro? É
0: sim,
1: uma
0: sim.
1: Espécie de incubação real, algo que tu fizeste nascer, ok, que sentiste as dores de nascimento, crescimento, vem potenciar aquilo que tu pretendes.
0: Sim, sem dúvida. Esta é sem dúvida a porta que vai abrir mais portas, porque o intuito era eu perceber efetivamente como é que isto funcionava tudo, e agora que já sei, desde as contas no banco, coisas pequeninas que nós às vezes não pensamos que dão trabalho, e estamos sempre dependendo de outras pessoas para acontecer, registros na Segurança Social, registros no Estado,
1: registros perdial, por exemplo,
0: registros prediais, coisas todas. Pós condomínios, então já me fardei de aprender sobre coisas que eu não fazia ideia, que leis que eram precisas das assembleias, de permilagens, votações, que eram coisas que eu achava.
1: As seguradoras
0: também é outro.
1: Da fração e o seguro.
0: Sim, porque depois aí está tudo subdividido, depois tens a garagem que pertence àquele condomínio, mas é outra fração diferente. Epá, é um mundo muito grande, muito grande. E está cada vez mais. Ou pelo menos acho que estamos a caminhar no sentido de unificá-lo cada vez mais, mas é muito difícil, porque lá está, voltamos à tal questão que são pessoas. E estamos a lidar com. O cliente final são sempre as pessoas de casa, e se calhar eles não estão muitas vezes aptos a mudar. Sei que o Estado agora está a desenvolver até o caderno do prédio, estão a tentar unificar isto um bocadinho para ser uma coisa mais coesa, e até para as empresas que estão com o condomínio terem estarem mais legais.
1: Cada vez mais começa a não ouvir a figura do condomínio que faz a gestão, mas cada vez mais
0: sim.
1: O condomínio contrata alguém.
0: Sim, sim, sim. Muitas vezes as pessoas não querem ter esse trabalho. Nós aqui, com a plataforma, estamos a dar um bocadinho a isso.
1: Trabalho barra chatice.
0: Sim, sim. Se calhar o trabalho nem é tanto, por vezes é mais a chatice. E depois é chato tu morares no mesmo prédio e estar a resolver problemas daquelas pessoas, porque vai haver que é
1: uma. Nesta plataforma, as chatices podem continuar a existir, estamos a falar de pessoas, a relacionarem-se com pessoas, mas
0: facilita.
1: Facilita
0: em termos de carga de trabalho, é muito mais fácil. É, sem dúvida. A carga de trabalho aqui é quase perderes, se calhar, se fores um gestor do teu prédio que tem, vamos supor, 20 frações, tu se calhar perdes 15, 20 minutos por dia na aplicação só a ver se está tudo ok, porque é ao fim de contas é o que tu vais fazer, é ver se está tudo ok. Depois o resto é marcar as assembleias.
1: Um prédio com 10 andares, 4 andares por piso ou 3 andares, aí já começa a complicar.
0: Aí já envolve, se calhar já envolve uma empresa, e aí já é preciso efetivamente uma gestão, pronto, mais profissional, chamemos-lhe assim, porque não querendo dizer que a pessoa não é profissional a gerir, mas pronto, é uma estrutura, pessoas que já conhecem as coisas, porque depois há muitas leis, e são leis que são muito dúbias para toda a gente. Não há assim ainda um checklist de coisas que tu possas fazer, há muita vírgula. Pronto, e nós queremos simplificar isso tudo, ou seja, há coisas que não vamos conseguir mudar, como é óbvio, mas o que nós conseguirmos e que tiver ao nosso alcance, vamos conseguir queremos que seja essa mudança. E pronto, e depois isto abre-nos, voltando atrás, a porta a muitas outras áreas de negócio
1: para já,
0: que nós também
1: área,
0: temos.
1: Para já, Portugal, há alguma
0: Sim.
1: zona específica, ou já estão a pensar em...
0: Para já, o país todo.
1: Para fora do país.
0: E depois fora do país, ou seja, a nossa ideia agora é Portugal. Nós vamos lançar a aplicação, vai estar disponível nas App Stores a partir de agora em outubro, portanto já na primeira semana de outubro já é possível fazer download, o site já está operacional, portanto as pessoas já podem consultar. E o que é que acontece? Nós até ao fim do ano queremos entrar no mercado brasileiro, porque é um mercado também muito grande, são portugueses como nós, é muito mais fácil, não há barreira linguística.
1: A legislação brasileira...
0: Essa é mais uma guerra. Nós temos felizmente bons contactos no Brasil, então facilita também um bocadinho esta tarefa, mas pronto, tem que haver sempre esse plano, como estamos a falar, tem que haver estudar a legislação, perceber como é que funciona,
1: e
0: até mesmo para as empresas.
1: O mercado
0: também, porque os preços são diferentes, a moeda é diferente, portanto tem que haver aqui conversões de moeda. Há muitas nuances, mas o Brasil é o nosso, pronto, também pelo facto da Juliana ser brasileira e termos aqui também ambos orgulhados à nossa terra.

0: pode ser, digamos, o ponto de disparo.
1: Acaba
0: da,
1: por ser,
0: empresa,
1: queremos que seja o ponto. Sim, sim, sim. O que a dimensão não tem. É surreal a quantidade de condomínios de pessoas que moram em propriedade vertical no Brasil. É incrível. Mas o objetivo é aí.
0: São Paulo são 12 milhões de habitantes, mais do que Portugal.
1: É isso. Só ali numa cidade pode haver muita empresa, porque há pano para todas.
0: Exatamente. Olha, e em termos pessoais, diz-me. Este é agora o projeto, ou tens mais alguma coisa em carteira? Ou para já é o Fundo Connect que vai ocupar os próximos tempos neste espalhar por Portugal e depois buscar o olho ao Brasil?
1: Sim, ou seja, nesta fase é a Condo Connect que está a tomar maior as dores todas, porque estamos a desenvolver muito tempo aqui, estamos a investir muito tempo na empresa e queremos que realmente seja uma coisa sólida que funciona. Tenho depois muitas coisas que eu gostava de fazer, muitas delas aqui no Cerdoal, porque é o ponto, acho eu, inicial de tudo, e então eu quero devolver aqui tudo o que sempre criei.
0: Não largar a terra, não é?
1: Não sim, sim. Isso foi ponto assente, até quando criámos o Condo Connect, porque a sede da empresa é no Cerdoal. Foi logo uma das questões que...
0: Cerdoal pode vir a ter uma multinacional, não é? Daqui a...
1: É isso, nunca se sabe.
0: É isso. Brasil, ou se a empresa entrar no Brasil...
1: Acaba por ser logo uma multinacional, portanto, dá-nos logo aqui este upzinho aqui à nossa vila. Temos a Brandes, que também se está a desenvolver imenso com os centros de dados, com a tecnologia, estão a aproveitar imenso também essas vertentes. Portanto, faz todo o sentido o Cerdoal aproveitar um bocadinho desse crescimento e tentar acompanhar esse crescimento. Portanto, é bom, acho, não só para nós, mas é bom para todas as empresas, porque no Cerdoal temos muitas pessoas que trabalham bem, felizmente, e fora, em empresas muito grandes, e acho que podia haver um bocadinho mais de tentativa de voltar cá, ou de voltar a casa e fazer alguma coisa pela terra que nos viu crescer. E esse foi sempre...
0: Crescer, mas não perder as origens.
1: Sim, é isso. Porque nós nascemos cá, crescemos cá, alguns foram embora, não têm intenção de voltar, está tudo bem. Mas acho que é sempre bom pensarmos na terra dos nossos pais e dar-nos aqui dar um bocadinho mais de seguimento, a não ser só o berço que nos fez crescer e nós vamos embora, nunca mais cá voltamos, ou vimos só ao fim de semana. Percebo, mais uma vez, porque também o faço, mas... Se houver a possibilidade, e hoje em dia com a tecnologia é muito fácil, se houver a possibilidade de deixar cá alguma coisa nossa, na nossa terra, eu acho que é de valor e é muito valioso fazermos isso.
2: Numa primeira fase, a Condo Connect estará concentrada no mercado português. O objetivo seguinte é entrar no Brasil até ao final do ano. A sede da empresa ficou em Cerdoal desde o início. O Sporting somou o segundo triunfo no mesmo número de jornadas na Liga dos Campeões ao vencer em casa dos franceses do Lens por 2-0 em jogo da fase de Liga. O colombiano Luis Suárez assinou aos 22 minutos o seu 7º golo em 14 encontros pelo Sporting na Champions e tornou-se o melhor marcador da história dos Leões na principal competição europeia de clubes, isto antes do italiano Issa Dombiá fixar o resultado aos 74 minutos. A formação leonina está provisoriamente no topo da classificação com 6 pontos, sendo que na terceira jornada, agendada para a próxima semana, recebe os austríacos do LASK Linsk no estádio José Alvalade, 21 de outubro, a partir das 20 horas. O Futebol Clube do Porto procura conquistar hoje a primeira vitória na Liga dos Campeões ao defrontar os espanhóis do Betis em Sevilha, em jogo da segunda jornada da fase de Liga. O treinador italiano Francesco Farioli está privado do defesa checo Jan Bednarek, que cumpre o segundo e último jogo de suspensão, e do avançado brasileiro William Gomes, lesionado, mas já poderá contar com o lateral nigeriano Zaidu e o central argentino Neuen Pérez, que recuperaram das respectivas lesões. O campeão português e líder de destacado da Primeira Liga, protagonizou uma entrada em falso na atual edição da Champions ao perder por 2-0 na recepção aos ingleses do Manchester City, na única derrota sofrida esta época, e que procura agora retificar na partida de hoje no estádio La Cartuja, com início às 20 horas. A seleção portuguesa feminina de futebol venceu ontem a Irlanda do Norte por 3-1 em Portimão, assegurando a passagem ao segundo e decisivo play-off de qualificação para o Mundial 2027. 4 dias depois da goleada por 4-0 em Larne, o conjunto, comandado por Francisco Neto, voltou a superar as norte-irlandesas, que até se adiantaram no marcador através de Elmore aos 30 minutos, mas golos de Carolina Santiago aos 45, Jéssica Silva aos 74 e Carol Costa aos 83, este de grande finalidade, garantiram uma reviravolta e novo triunfo luso. Na próxima fase, também disputada a duas mãos e agendada para 26 de novembro e 5 de dezembro, Portugal vai defrontar a Islândia, que ontem goleou na recepção à Croácia por 5-0, depois da goleada na primeira mão por 4-0. A Seleção Nacional de Portugal de Hóquei em Patins foi do céu ao inferno no Campeonato do Mundo da modalidade, depois de ter sucedido a estreia em jeito de goleada com uma derrota diante da Espanha, que venceu por 2-4 na Copa Arena Oscar Erickson no Paraguai. O jogo começou a ter os contornos definidos para a dificuldade que iria estar adjacente ao duelo ibérico quando, aos 4 minutos, Paulo Bargalhó atingiu Carlos Ramos na face e, após pedido de challenge da equipa das esquinas, o VAR nada assinalou por não ter imagens disponíveis do lance. Pouco depois, o azar ficou ainda maior, dado que Eloy Cervera fez o primeiro golo da partida a favor da seleção de La Roja, depois de um grande remate que não deu hipóteses ao guarda-redes Pedro Henriques. Para piorar as coisas, Nil Roca fez questão de voltar a colocar Portugal em apuros, ao aumentar a vantagem da turma espanhola, 2 minutos depois, para deitar abaixo a ambição portuguesa de tentar responder ao primeiro golo ibérico. Mas já no último minuto do jogo, a emoção bateu forte na Copa Arena, já que Marco Grau viu o cartão azul e logo de seguida Gonçalo Alves fez o 2-3 quando ainda faltavam 50 segundos para o fim do jogo. Na tentativa de fazer o golo que daria o empate, a seleção portuguesa retirou o guarda-redes para fazer uma superioridade de 5-3, mas acabou por não encontrar o caminho da baliza e dar o esférico para os espanhóis, que fizeram o 2-4 mesmo em cima da buzina final, com o remate de Paulo Manrubi, atual jogador do Futebol Clube do Porto. A terceira jornada joga-se hoje com Itália-Portugal a partir das 21h45. Esta quarta-feira, a crónica da opinião na Informação Antena Livre é de André Grácio.
3: Olá a todos. Esta semana, toda a gente viu na televisão as manifestações juvenis que aconteceram em Lisboa e no Porto. Essas manifestações foram pacíficas e por isso deixo já os meus parabéns. Ali pediu-se habitação, paz, respeito, justiça e igualdade. Até aí tudo bem. Mas depois comecei a ler os textos ridículos e brincalhões dos cartazes e ouvi as entrevistas dos manifestantes. E aí ficou tudo mal. Mas que raio de confusão vai na cabeça daqueles jovens? Que salada de ideais temperada com pepino e coentro que ali vai? Ou as televisões escolheram a dedo, ou a amostra era tão má que todos aqueles que abriram a boca apenas me ajudaram a desconfiar daquilo tudo. Então expliquem-me lá. Quem é que acredita em miúdos com aspecto de quem lava o cabelo poucas vezes e de quem come pouco e mal, mas calçam sapatilhas de 100 euros, vestem roupa vegan e ecológica de 200 euros cada camisola, relógios de 300 euros e todos têm iPhones do último modelo que custa 800 euros. E nem faço conta quanto custa o álcool, as drogas e o tabaco que ali foi consumido. Mas fugindo ao preconceito de estar a ver os meninos ricos a brincar aos pobres, ainda havia a esperança de que as reivindicações fossem justas e urgentes. Nada mais errado. Num só minuto, as jovens criaturas exigiram o fim da pobreza e, ao mesmo tempo, o fim das filas para os concertos. Querem casas, subsídios e pastéis de bacalhau sem espinhas para todos. Que se extingam os israelitas e que os palestinianos mandem no mundo. Morto ao imperialismo, mas que se salvem as imperiais do café António Paulos. Que se acabe com a droga, menos nos dias ímpares e nos festivais de verão de Idanha Nova. Claro que agora já estou a gozar com isto e fico até com a sensação que esta falta de tolerância e de paciência que está agora em mim, mas que vejo em tantos que, tal como eu, nasceram nos anos 70, é apenas sinal da minha velhice e casmurrice. Porque realmente, quem nasceu nos anos 70 nunca podia estar naquela manifestação. Àquela hora, a geração de 70 tinha que estar a trabalhar para poder pagar as sapatilhas, a roupa vegan, a ecológica, os relógios, os iPhones, o álcool, as drogas e o tabaco dos seus filhos, que se baldaram às aulas para poder ali exigir tudo e mais alguma coisa. Peço desculpa, mas a geração de 70 não tem tempo para pensar na Palestina e no imperialismo, porque tem que inventar forma de conseguir pagar a renda da casa e meter gasóleo no carro. E com tudo isto, não deixa-me de me chocar ver o enorme aumento das reivindicações dos jovens para as causas mundiais, como a paz, o clima e a igualdade, ao mesmo tempo que cai a pique em Portugal o voluntariado juvenil. E é de talvez esteja aí o meu egoísmo. É que a caminho da velhice gostava mais de ver um miúdo destes preocupado comigo e com os idosos e com as crianças do meu país do que com a Palestina. Mas isso sou eu. Já estou a ficar velha e já não percebo nada disto. Até à próxima.
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2: Vamos conhecer a previsão do IPMA para o tempo que fará esta quinta-feira, dia 15 de outubro. Céu pouco nublado ou limpo, apresentando-se temporariamente muito nublado no litoral norte e centro até ao meio da manhã. Nebulosidade que poderá persistir em alguns locais da faixa costeira. Durante a tarde, aumento temporário de nebulosidade no interior, com a possibilidade de ocorrência de aguaceiros fracos. Vento em geral fraco, sendo fraco a moderado na costa sul do Algarve até ao final da manhã e soprando por vezes forte nas serras algarvias. Possibilidade de formação de neblina ou nevoeiro matinal no litoral norte e centro. Há uma pequena subida da temperatura mínima nas regiões norte e centro e uma pequena descida da temperatura máxima no litoral norte e centro. Máxima de 21 graus prevista para o Porto, 27 em Coimbra e Faro, 30 graus em Lisboa, Vila de Rei, Mação e Gavião, 31 em Santarém, Barquinha, Abrantes, Sardual e Ponta de Açor, 32 em Entroncamento e Constância. É tudo quanto a notícias. Continue connosco. Desejo-lhe uma muito boa tarde.
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8: Agora estão 30 graus. Uma informação da Meteo Brandes.
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8: 7 horas e 3 minutos.

0: Espero que esteja a gostar das músicas que nesta tarde lhe fazem companhia na rádio como você gosta. Tenho ainda muitas mais. Boa tarde.
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0: 28 minutos depois das 7, boa tarde.
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3: Espero que a sua tarde de trabalho ou a sua viagem esteja a ser bem agradável. Na Antena Livre toca mais uma grande música, agora que faltam 16 minutos para as 8 da noite.
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0: Olá, espero muito honestamente que esteja a passar uma excelente noite. Seja então muito bem-vindo para mais uma edição do Power Play. Aqui rodam as músicas mais espetaculares que são lançadas novas no mercado.
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0: E as músicas mais espetaculares rodam aqui na rádio como você gosta em Power Play.

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2: E as canções mais importantes que rodam nas tabelas de todo o mundo rodam aqui mesmo também na Antena Livre, em Power Play.

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1: Fazemos agora uma pausa na música para atualizarmos toda a informação importante do dia de hoje.
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3: Muito boa noite. O trânsito irá estar condicionado na zona do Parque Urbano de Abrantes, em São Lourenço, a partir desta semana e por um período estimado de 60 dias para a reabilitação e instalação de condutas e ramais de distribuição de água a levar a efeito pelos serviços municipalizados de Abrantes. Os trabalhos vão realizar-se durante os dias úteis, entre as 8 e as 17 horas, na Rua de São Lourenço, entre a Rua da Senhora do Amparo e a Rotunda. O desvio é feito pela Rua da Senhora do Amparo e pela Rua da Samarra e vice-versa. Na Rotunda, o trânsito será alternado conforme o desenrolar dos trabalhos, já na Rua da Capela de São Lourenço, entre a Rotunda e a Rua dos Oleiros, em duas partes, terá desvio pela Rua de São Valentim. O transporte a pedido no Conselho de Abrantes passou a funcionar com um novo sistema que permite aos passageiros escolher a hora que pretendem chegar ao destino, em vez de estarem sujeitos a horários fixos de passagem nas paragens. A alteração entrou em vigor no dia 1 de outubro, abrange 6 circuitos e pretende tornar o serviço mais flexível e ajustado às necessidades das populações. A novidade foi explicada à Antena Livre por Miguel Pombeiro, primeiro secretário executivo da Comunidade Intermunicipal do Médio Tejo. Com o novo modelo, o passageiro indica a hora que pretende chegar à sede de freguesia ou à cidade de Abrantes. A plataforma reúne os pedidos, organiza o circuito e calcula a hora de passagem do veículo em cada paragem.
4: Nós migramos agora para uma nova plataforma que nos permite uma gestão de transporte a pedido de uma forma que é mais cómoda para os utilizadores. O serviço mantém-se exatamente o mesmo nas 6 freguesias referidas, na Aldeia do Mato, Alvega, Bemposta, Carvalhalas, Mouriscas e o Carmagal, mas com uma diferença: enquanto que as pessoas ficavam na paragem, havia um horário fixo em cada local, e depois, conforme a procura desse circuito, as pessoas poderiam esperar um bocadinho mais. Agora o que as pessoas escolhem é a hora a que querem chegar à sede de freguesia ou à sede de concelho. Escolhem o horário da chegada ao destino. Nós acumulamos todos os pedidos e a plataforma vai nos dizer que naquela paragem nós vamos lá passar a uma hora determinada, e a pessoa recebe às 17 horas do dia anterior um SMS a dizer: a sua viagem é amanhã, passaremos às 8h52 na paragem respectiva.
3: Mais de 12 anos depois, o transporte a pedido movimenta mais de 4.500 passageiros por mês no Médio Tejo, número que o primeiro secretário executivo acredita poder ultrapassar em breve os 5.000.
4: Quando nós começámos no Médio Tejo este processo, fomos pioneiros ao nível do país. Aliás, nós somos a comunidade intermunicipal com o maior número de passageiros através da modalidade de transporte a pedido. E portanto é absolutamente natural que as pessoas estranhassem: mas o que era isso, o transporte a pedido? E portanto, numa fase inicial, o que é que nós também verificámos? Onde as forças vivas da freguesia, da localidade, se empenharam, o Presidente de Junta explicou, onde houve ações para dar conta do que é isso, o transporte a pedido, e da facilidade com que o mesmo se pode requisitar. E depois também o boca a boca, portanto, as pessoas sabem nas aldeias, de facto, a facilidade que passaram a ter para ir até à sua sede de freguesia ou até à sua sede de concelho e regressar, em regra, ao final da manhã. E portanto, eu diria que estes são os dois fatores que vão levando a que cada vez mais esta modalidade vá tendo mais procura.
3: Questionado pela Antena Livre sobre a disponibilidade de operadores, numa altura em que algumas localidades têm vindo a perder serviço de táxi, Miguel Pombeiro garantiu que, no caso de Abrantes, tem sido possível assegurar a continuidade do transporte a pedido. A Escola Básica e Secundária, a doutora Maria Judite Serrão Andrade, de Sardual, recolheu mais de 1,6 toneladas de resíduos elétricos e eletrónicos, pilhas e baterias, no âmbito da 18ª edição do projeto Geração de Positrão. O estabelecimento de ensino alcançou o segundo maior volume de recolha entre as escolas e entidades participantes do distrito de Santarém, onde foram recolhidas no total mais de 12 toneladas destes resíduos. A Escola de Sardual conseguiu encaminhar para reciclagem e tratamento adequado 1.636,2 quilos de resíduos, o equivalente a cerca de 3 quilos por aluno, num projeto que envolveu a comunidade educativa na promoção de boas práticas ambientais. O resultado colocou o estabelecimento de ensino do Conselho de Sardual entre os três que mais resíduos recolheram no distrito, apenas atrás da Escola Básica e Secundária de Ourém, que liderou a recolha com 2.656,6 quilos e alcançou o 25º lugar a nível nacional. Na terceira posição distrital ficou o agrupamento de escolas de Salvaterra de Magos com 1.155,5 quilos recolhidos. No conjunto do distrito de Santarém participaram 23 escolas e entidades minadas que mobilizaram milhares de alunos, professores e famílias, contribuindo para a recolha de mais de 12 toneladas de equipamentos elétricos e eletrónicos sem utilização, pilhas e baterias usadas. O Sporting somou o segundo triunfo no mesmo número de jornadas na Liga dos Campeões ao vencer ontem em casa dos franceses do Lens por 2-0 em jogo da fase de Liga. O colombiano Luís Suárez assinou aos 22 minutos o seu 7º golo em 14 encontros pelo Sporting na Champions e tornou-se o melhor marcador da história dos Leões na principal competição europeia de clubes, antes do italiano Issa Dombiá fixar o resultado aos 74. A formação leonina está provisoriamente no topo da classificação com 6 pontos, sendo que na terceira jornada, agendada para a próxima semana, recebe os austríacos do LASK Linz no estádio José Alvalade, dia 21 de outubro, a partir das 20 horas. A seleção portuguesa feminina de futebol venceu ontem a Irlanda do Norte por 3-1 em Portimão, assegurando a passagem ao segundo e decisivo play-off de qualificação para o Mundial 2027. 4 dias depois da goleada por 4-0 em Larne, o conjunto comandado por Francisco Neto voltou a superar as norte-irlandesas, que até se adiantaram no marcador através de Elmore aos 30 minutos, mas golos de Carolina Santiago aos 45, Jéssica Silva aos 34 e Carol Costa aos 83, este de grande penalidade, garantiram uma reviravolta e novo triunfo luso. Na próxima fase, também disputada a duas mãos e agendada para 26 de novembro e 5 de dezembro, Portugal vai defrontar a Islândia, que ontem goleou na recepção à Croácia por 5-0, depois da goleada na primeira mão por 4-0. Quanto a notícias é tudo, continuo na nossa companhia, desejo-lhe uma muito boa noite.
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0: Olá, muito boa noite. Esta é a Antena Livre e as últimas novidades do mundo da música estão aqui mesmo em Power Play.
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0: Olá, muito boa noite, eu sou o Luís Delgado e dou-lhe a conhecer as últimas novidades do mundo da música que rodam aqui mesmo na rádio como você gosta, em Power Play.
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0: Olá, muito boa noite. Eu sou o Luís Delgado e este é o Power Play.
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2: A palavra hoje em destaque neste espaço em português nos desentendemos é bardajão. Bardajão, no feminino bardajona, que não fica mais bonito, é quem não tem boa educação, que mostra falta de cortesia ou delicadeza no sentido de ser grosseiro ou o que ou quem causa repulsa e revela pouco asseio, características que vão desaguar no nojento, badalhoco ou no popular javardo. O difícil é descobrir onde terá origem o termo, que foi sofrendo adulterações na forma como se escreve e pronuncia. A primeira pista é bordejar, que no sentido náutico é levar vários rumos, mas que também se aplica a pessoas. Cambalear, andar aos bordos, é o mesmo que bordear, sinónimo de bafurdar. E baforda é uma ofensa, uma injúria, enquanto bafurar é arrotar bafos desagradáveis ou fanfarronar. Já o vocábulo bardo parece ter que ver com o sentido de amontoamento, feixe de coisas, o que originou a expressão em barda, em grande quantidade. Ora, temos aqui vários pontos de contacto com o bardajão dos lisboetas. Cambalear, termo ofensivo, arrotar bafos desagradáveis e em grande quantidade, já que o típico bardajão come tudo o que vê, por qualquer ordem e de qualquer maneira. Uma última possibilidade, e sinceramente até dói pensar nisto, é a palavra provir do árabe bardaj, que deu bardacha, que significa sodomia. Embora raramente seja utilizada na língua portuguesa, a verdade é que as palavras, por vezes, dão voltas impensáveis.
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3: 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Muito boa noite. É um prazer tê-lo aí, desse lado. 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

0: E se for o seu caso, desejo-lhe uma boa viagem ou um bom trabalho. Onde quer que esteja, eu estou aqui consigo para lhe dar as melhores músicas.
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1: Olá a todos. Esta semana, toda a gente viu na televisão as manifestações juvenis que aconteceram em Lisboa e no Porto. Essas manifestações foram pacíficas e por isso desejo já os meus parabéns. Ali pediu-se habitação, paz, respeito, justiça e igualdade. Até aí tudo bem. Mas depois comecei a ler os textos ridículos e brincalhões dos cartazes e ouvi as entrevistas dos manifestantes. E aí ficou tudo mal. Mas que raio de confusão vai na cabeça daqueles jovens? Que salada de ideais temperada com pepino e coentro que ali vai? Ou as televisões escolheram a dedo, ou a amostra era tão má que todos aqueles que abriram a boca apenas me ajudaram a desconfiar daquilo tudo. Então expliquem-me lá. Quem é que acredita em miúdos com aspecto de quem lava o cabelo poucas vezes e de quem come pouco e mal, mas calçam sapatilhas de 100 euros, vestem roupa vegan e ecológica de 200 euros cada camisola, relógios de 300 euros e todos têm iPhones do último modelo que custa 800 euros. E nem faço conta quanto custa o álcool, as drogas e o tabaco que ali foi consumido. Mas fugindo ao preconceito de estar a ver os meninos ricos a brincar aos pobres, ainda havia a esperança de que as reivindicações fossem justas e urgentes. Nada mais errado. Num só minuto, as jovens criaturas exigiram o fim da pobreza e ao mesmo tempo o fim das filas para os concertos. Querem casas, subsídios e pastéis de bacalhau sem espinhas para todos. Que se extingam os israelitas e que os palestinianos mandem no mundo. Morto ao imperialismo, mas que se salvem os imperiais do café António Paulos. Que se acabe com a droga, menos nos dias ímpares e nos festivais de verão de Idanha Nova. Claro que agora já estou a gozar com isto e fico até com a sensação que esta falta de tolerância e de paciência, que está agora em mim, mas que vejo em tantos que, tal como eu, nasceram nos anos 70, é apenas sinal da minha velhice e casmurrice. Porque realmente, quem nasceu nos anos 70 nunca podia estar naquela manifestação. Àquela hora, a geração de 70 tinha que estar a trabalhar para poder pagar as sapatilhas, a roupa vegan, a ecológica, os relógios, os iPhones, o álcool, as drogas e o tabaco dos seus filhos, que se baldaram às aulas para poder ali exigir tudo e mais alguma coisa. Peço desculpa, mas a geração de 70 não tem tempo para pensar na Palestina e no imperialismo, porque tem que inventar forma de conseguir pagar a renda da casa e meter gasóleo no carro. E com tudo isto, não deixa-me de me chocar ver o enorme aumento das reivindicações dos jovens para as causas mundiais, como a paz, o clima e a igualdade, ao mesmo tempo que cai a pica em Portugal o voluntariado juvenil. E é de talvez esteja aí o meu egoísmo. É que a caminho da velhice gostava mais de ver um miúdo destes preocupado comigo e com os idosos e com as crianças do meu país do que com a Palestina. Mas isso sou eu. Já estou a ficar velha e já não percebo nada disto. Até à próxima.
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1: Informação com a jornalista Patrícia Seixas.
2: Muito boa noite. O trânsito irá estar condicionado na zona do Parque Urbano de Abrantes, em São Lourenço, a partir desta semana e por um período estimado de 60 dias para a reabilitação e instalação de condutas e ramais de distribuição de água a levar a efeito pelos serviços municipalizados de Abrantes. Os trabalhos vão realizar-se durante os dias úteis, entre as 8 e as 17 horas, na Rua de São Lourenço, entre a Rua da Senhora do Amparo e a Rotunda. O desvio é feito pela Rua da Senhora do Amparo e pela Rua da Samarra e vice-versa. Na Rotunda, o trânsito será alternado conforme o desenrolar dos trabalhos, já na Rua da Capela de São Lourenço, entre a Rotunda e a Rua dos Oleiros, em duas partes, terá desvio pela Rua de São Valentim. O transporte a pedido no Conselho de Abrantes passou a funcionar com um novo sistema que permite aos passageiros escolher a hora a que pretendem chegar ao destino, em vez de estarem sujeitos a horários fixos de passagem nas paragens. A alteração entrou em vigor no dia 1 de outubro, abrange 6 circuitos e pretende tornar o serviço mais flexível e ajustado às necessidades das populações. A novidade foi explicada à Antena Livre por Miguel Pombeiro, primeiro secretário executivo da Comunidade Intermunicipal do Médio Tejo. Com o novo modelo, o passageiro indica a hora que pretende chegar à sede de freguesia ou à cidade de Abrantes. A plataforma reúne os pedidos, organiza o circuito e calcula. Na Livre por Miguel Pombeiro, primeiro secretário executivo da Comunidade Intermunicipal do Médio Tejo. Com o novo modelo, o passageiro indica a hora que pretende chegar à sede de freguesia ou à cidade de Abrantes. A plataforma reúne os pedidos, organiza o circuito e calcula a hora de passagem do veículo em cada paragem.
3: Nós migramos agora para uma nova plataforma que nos permite uma gestão de transporte a pedido de uma forma que é mais cómoda para os utilizadores. O serviço mantém-se exatamente o mesmo nas 6 freguesias referidas, na Aldeia do Mato, Alvega, Bemposta, Carvalhal, as Mouriscas e o Carmagal, mas com uma diferença: enquanto que as pessoas ficavam na paragem, havia um horário fixo em cada local. E depois, conforme a procura desse circuito, as pessoas poderiam esperar um bocadinho mais. Agora o que as pessoas escolhem é a hora a que querem chegar à sede de freguesia ou à sede do concelho. Escolhem o horário da chegada ao destino. Nós acumulamos todos os pedidos e a plataforma vai nos dizer que naquela paragem nós vamos lá passar a uma hora determinada, e a pessoa recebe às 17 horas do dia anterior um SMS a dizer: a sua viagem é amanhã, passaremos às 8h52 na paragem respectiva.
2: Mais de 12 anos depois, o transporte a pedido movimenta mais de 4.500 passageiros por mês no Médio Tejo, número que o primeiro secretário executivo acredita poder ultrapassar em breve os 5.000.
3: Quando nós começámos no Médio Tejo este processo, fomos pioneiros ao nível do país. Aliás, nós somos a comunidade intermunicipal com o maior número de passageiros através da modalidade de transporte a pedido. E, portanto, é absolutamente natural que as pessoas estranhassem: mas o que era isso, o transporte a pedido? E, portanto, numa fase inicial, o que é que nós também verificámos? Onde as forças vivas da freguesia, da localidade, se empenharam, o presidente de junta explicou, onde houve ações para dar conta do que é isso, o transporte a pedido e da facilidade com que o mesmo se pode requisitar, e depois também o boca a boca. Portanto, as pessoas sabem nas aldeias, de facto, a facilidade que passaram a ter para ir até à sua sede de freguesia ou até à sua sede de concelho e regressar, em regra, ao final da manhã. E, portanto, eu diria que estes são os dois fatores que vão levando a que cada vez mais esta modalidade vá tendo mais procura.
2: Questionado pela Antena Livre sobre a disponibilidade de operadores, numa altura em que algumas localidades têm vindo a perder serviço de táxi, Miguel Pombeiro garantiu que, no caso de Abrantes, tem sido possível assegurar a continuidade do transporte a pedido. A Escola Básica e Secundária Doutora Maria Judite Serrão Andrade de Sardual recolheu mais de 1,6 toneladas de resíduos elétricos e eletrónicos, pilhas e baterias, no âmbito da 18ª edição do projeto Geração de Positrão. O estabelecimento de ensino alcançou

0: O segundo maior volume de recolha entre as escolas e entidades participantes do distrito de Santarém, onde foram recolhidas no total mais de 12 toneladas destes resíduos. A escola de Sardual conseguiu encaminhar para reciclagem e tratamento adequado 1.636,2 quilos de resíduos, o equivalente a cerca de 3 quilos por aluno, num projeto que envolveu a comunidade educativa na promoção de boas práticas ambientais. O resultado colocou o estabelecimento de ensino do Conselho de Sardual entre os três que mais resíduos recolheram no distrito, apenas atrás da Escola Básica e Secundária de Ourém, que liderou a recolha com 2.656,6 quilos e alcançou o 25º lugar a nível nacional. Na terceira posição distrital ficou o Agrupamento de Escolas de Salvaterra de Magos, com 1.155,5 quilos recolhidos. No conjunto do distrito de Santarém, participaram 23 escolas e entidades minadas, que mobilizaram milhares de alunos, professores e famílias, contribuindo para a recolha de mais de 12 toneladas de equipamentos elétricos e eletrónicos sem utilização, pilhas e baterias usadas. O Sporting somou o segundo triunfo no mesmo número de jornadas na Liga dos Campeões ao vencer ontem em casa dos franceses do Lens por 2-0 em jogo da fase de liga. O colombiano Luís Suárez assinou aos 22 minutos o seu 7º golo em 14 encontros pelo Sporting na Champions e tornou-se o melhor marcador da história dos Leões na principal competição europeia de clubes, antes do italiano Issa Dombiá fixar o resultado aos 74. A formação leonina está provisoriamente no golo em 14 encontros pelo Sporting na Champions e tornou-se o melhor marcador da história dos Leões na principal competição europeia de clubes, antes do italiano Issa Dombiá fixar o resultado aos 74. A formação leonina está provisoriamente no topo da classificação com 6 pontos, sendo que na terceira jornada, agendada para a próxima semana, recebe os austríacos do LASK Linz no estádio José Alvalade, dia 21 de outubro, a partir das 20 horas. A seleção portuguesa feminina de futebol venceu ontem a Irlanda do Norte por 3-1 em Portimão, assegurando a passagem ao segundo e decisivo play-off de qualificação para o Mundial 2027. 4 dias depois da goleada por 4-0 em Larne, o conjunto comandado por Francisco Neto voltou a superar as norte-irlandesas, que até se adiantaram no marcador através de Elmore aos 30 minutos, mas golos de Carolina Santiago aos 45, Jéssica Silva aos 34 e Carol Costa aos 83, este de grande penalidade, garantiram a reviravolta e novo triunfo luso. Na próxima fase, também disputada a duas mãos e agendada para 26 de novembro e 5 de dezembro, Portugal vai defrontar a Islândia, que ontem goleou na recepção à Croácia por 5-0, depois da goleada na primeira mão por 4-0. Quanto a notícias é tudo, continuo na nossa companhia, desejo-lhe uma muito boa noite.
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0: Santa Sara Kali.
1: Não.
0: A deusa negra que a história tentou ocultar. A virgem negra venerada pelo povo cigano.
1: Oh my God.
0: A sua história provém de Jesus Cristo e Maria Magdalena, de linhagens ocultas, feiticeira, conhecedora de segredos ocultos, patrona do tarô e esoterismo oculto. Personagem mantida no lado obscuro da história, floresceu à margem da cristandade, protetora do povo da viagem perpétua. Relegada pela igreja para o seu lado oculto, mantém-se como uma lenda, uma reserva, uma figura menor, embora há quem a veja como uma protetora, uma figura possuidora de conhecimento que acompanha os viajantes na Terra, no mundo. Quase uma sacerdotisa, viajou com a Sagrada Família durante o exílio. A negritude, ressoando todo o mundo antigo, não é um detalhe casual. Na sabedoria ancestral, a cor negra está na origem. O útero do cosmos, o vazio fértil, a negritude alquímica. É a cor da terra original, da noite das revelações das antigas deusas da fertilidade e da sabedoria. Senhoras e senhores, Sara Negra.
1: Eu não sou ela, mas é muito engraçado tu teres ido buscar.
0: Mas tem a ver consigo.
1: Pois tem.
0: Pelo menos o que eu sei, o pouco que eu...
1: Mas é engraçado porque nunca ninguém foi buscar essa... Ou seja, eu antes era La Negra, mas a verdade das verdades é que fiz uma consulta de numerologia e perguntei, pá, eu quero um nome que funcione, vou lançar um disco e quero um nome que funcione. Isto é a mais... Pá, estou a ser honesta. Quero um nome que funcione, que as pessoas se aproximem de mim e tal e tal. E pá, eu sinto que La Negra não sei, há qualquer coisa que apresenta resistência. Ela está tudo bem, fez lá as contas, não sei o quê. Andámos à procura de que letras é que poderiam ser e ficou Sara Negra.
0: É místico.
1: E aí eu fui ver se havia alguma coisa, Sara Negra e tal, e apareceu-me essa referência toda.
0: É,
1: eu achei, pá, uma...
0: Sim,
1: pérola.
0: Exato.
2: Eu não sei dizer o nome da senhora.
1: Sara.
2: Sara.
1: Sara.
2: Sara Negra.
1: Sara está fixe. Sara está fixe. Sara com H, negra.
2: Porquê que é Sara Negra?
1: Então, fiz essa consulta de numerologia e acabou de ficar Sara Negra. Mas eu já tinha o Negra. O Negra vem de trás de Los Negros. A primeira banda que eu tive era Los Negros. E depois a banda acabou, cada um seguiu a sua vida e eu queria continuar a cantar com uma formação mais pequena, em nome individual, e mantive o Negra, de ser de Los Negros. Na altura em Los Negros apareceu esse nome por causa de um livro da Simone Beauvoir. Não faz mal. Por causa de um livro da Simone Beauvoir em que ela dizia que a nossa sociedade está dividida entre uns... Existem uns e os outros, que estão sempre à margem desses protagonistas, essas figuras principais. E na altura, Los Negros, pelo menos a meu ver, o Alex também estava em Los Negros, era um sítio onde eu queria dar voz às minhas coisas, mas eu queria dar voz àqueles que eu sentia que não tinham voz, que não tinham... Não, não tinham lugar para expressar, não é? Portanto... Os mendigos, os negros, as mulheres, os sem-abrigo, os indígenas, enfim, todas essas figuras que ficavam à margem, isso para mim era uma coisa, não é? Então eu achei que o nome era fixe e depois ficou na banda. Quando eu saí da banda, trouxe o Negra.
3: Como era a inspiração para os seus poemas?
1: Inspiração? A inspiração é... Acho que é a vida mesmo. Por exemplo, agora esse seu olhar talvez possa... descambar num poema ou numa canção, meu querido. Eu acho que é isso, eu acho que é a natureza, um beijo, um pássaro, um abraço. Eu acho que é a própria vida, aquilo que eu gosto muito de ver pessoas. Às vezes sento-me só a olhar para as pessoas a passar, cada uma nas suas vidas, a falar. E fica assim, parece que estou a ver televisão, mas eu acho que é... Eu acho que é a vida, são as coisas que eu experiencio, são as coisas que eu vejo as pessoas à minha volta sentirem, experienciarem, e a natureza.
3: Obrigado.
1: Obrigada.
4: Compõe as tuas músicas?
1: Eu não tenho formação musical. O que eu faço são rascunhos poéticos, que é... Eu faço as letras, invento as melodias de vozes, chego ao ensaio, ao pé do Alex e do Ricardo, e digo, pá, aqui devia ser uma explosão, não sei o quê, tá. É ou não é? uma explosão cósmica e depois um dragão apanha, tipo, fala assim por umas imagens doidas. Tenho a felicidade deles os dois terem paciência de ouvir estas minhas imagens e terem a sensibilidade de as saber musicar, de as saber transformar em melodias que eu acho que vão de encontro ao meu imaginário e ao deles também, como é óbvio.

0: Sara Negra tem o mesmo nome que eu, Sara. E assim como a Sara Negra estudou o seu nome, foi uma numeróloga, não é? E no meu caso não foi uma numeróloga, mas comecei a numeralizar os números de hash que eu fumava. Então comecei a chamar Sara Stone.
1: Muito bom.
0: Para quem gosta é Stone. Se tiver pedrada naquela altura, ponho com o D.
1: Ok.
0: Stone. É assim, a minha cena é que eu sou a favor da liberalização das drogas. Não é só em Portugal, porque okay. É um pequeno país do mundo.
1: Claro.
0: É no mundo, na whole entire
1: no mundo.
0: World. Entire. Anyway. E para fazer uma questão, eu faço uma questão que para mim é mais abrangente. Qual a sua definição mais abrangente do conceito de música?
1: Pois pá, isso é muito complicado.
0: É nada, então a música...
1: Eu agora com uma pedrinha das tuas eu respondia melhor, estás a ver? Como é que eu vou dizer?
2: Pá, eu acho...
0: Quer dizer, tens a vida em ti, não é? A música em ti, não é? Inside.
2: Temos mesmo, porque assim, os teus órgãos emitem harmonias... Se estiverem a funcionar bem, quando eles começam a ficar doentes por dentro, isto está cientificamente provado, não é? Vibrações que criam harmonias. E quando tu ficas, imagina, com uma constipação, com uma gastroenterite, o beat, a harmonia que os teus órgãos estão a emitir, começa a ficar em desarmonia sonora e vibracional. E é, então, eu acho que música é, eu acho que é vida, mas é uma linguagem, é uma expressão, mas é também uma mágica, não sei. Eu acho que é uma mágica que comunica, que expande, que embala. Não sei bem.
0: Frase que eu fiz. Bora. Para si, a vida é um teatro, nós somos os atores.
2: Só isto.
1: Gosto. É verdade, concordo.
0: Todos nós estamos a interagir, todos nós somos atores. Nós
1: concordo, partimos. Plenamente. Atores
0: e diretores.
1: Não és só atriz, és a encenadora, diretora, a realizadora da tua vida.
3: Antes de colocar a questão, eu tenho um dom que foi-me distribuir, que é premonição. E não só, eu vejo as pessoas. Neste momento, a cidade tem uma área cor-de-rosa. Eu não sei qual é o significado. Sei que é positivo, que as pessoas, há umas que eu quando vejo, transmitem energias negativas, e não é o seu caso.
1: Não, não é o meu caso. Acredito que eu tenho tudo em ordem.
3: Pronto. A questão que eu quero colocar lá, eu não sei o que é que é esta questão, eu vou ter que perguntar a questão, que é se sente enfeitiçada por alguém.
1: Aura cor-de-rosa, não sei o significado, mas vou já ver. Vou já aqui ao Google quando eu sair daqui. Enfeitiçada por alguém, tipo, de estar, eu não paro de pensar naquele amor. Não, nunca senti isso. Mas sinto, às vezes, que sinto muitas vezes que sou um canal demasiado aberto, sou muito aberta, e que às vezes há determinadas pessoas ou lugares ou energias com as quais eu me deixo ou deixei contagiar, que me podem enfraquecer, fragilizar de alguma maneira. Pronto, mas como sou muito atenta, também tento manter uma manutenção sobre isso, um olhar atento, um cuidado com isso. Eu vou...

0: Oh, Sara, estou a adorar o seu discurso e eu ia-lhe perguntar se já experimentou terapia, que é uma cena que pode ser individual, em grupo, ou em grupo. E então, era só para dizer à Sara que há formas gratuitas de trabalhar os seus pontos fracos, intensificar os fortes e continuar a ser cada vez mais próspera no mundo da música.
1: Tenho 39 anos. Sim, já experimentei terapia. Várias terapias. Amiga, muitas vezes, em vez da terapeuta, eu escolho a astróloga. Faço curas sistémicas, constelação familiar, vou aos búzios, sou do Umbanda, faço tarô, estás a ver? Tudo, tudo. Estou sempre em cima da situação.
2: Saber isso.
1: Sozinha, em grupo, é o que tiver que ser, amiga. Eu quero é ser uma pessoa melhor.
2: E vai conseguir, com certeza.
3: Olá, Sara.
1: Olá.
3: Muito bem-vinda. Gostaria de perguntar, acha que se está a perder o reconhecimento da beleza das coisas simples? No seu caso, o que mais valoriza?
1: Acho que se está a perder Deus, num sentido de matamos Deus. Acho que se está a perder a capacidade de olhar e dar atenção. A capacidade de escutar, mas principalmente de dar atenção. Uma atenção mais profunda. E isso é uma coisa individual e perante o outro, não é? Nesse sentido, eu acho que morre uma coisa muito importante, que é a tua ligação contigo mesmo e, consequentemente, uma ligação mais profunda a tudo aquilo que te rodeia. Pronto. E isso sim, está presente nas coisas mais simples, que às vezes é nada. É tu parares e veres a beleza das coisas à tua volta, escutares atentamente um amigo, olhares alguém nos olhos. Sim, está nas coisas mais simples. Para mim.
3: E também queria perguntar, diz que já experimentou várias terapias, gostaria de perguntar se qual é a sua relação com Deus, com Jesus? Acho que seria uma boa ajuda também para si.
1: Eu todos os dias escrevo muito e todos os dias eu rezo muito. Se eu estiver numa zona muito tempestuosa, eu reservo assim na boa, entre uma hora e meia por dia, só para orar. Deus, para mim, é a força suprema, mas a energia e a força crística, para mim, são altamente importantes e rezo muitas vezes a Cristo também.
3: Até a nível criativo também deve ajudar, não é? A relação com Deus.
1: Ajuda. Eu acho que ajuda. Não, sabes o que é que eu noto? Que há uma certa paz, uma certa tranquilidade. Eu acho que, se tu és um artista, eu acho que todos nós, não é preciso seres um artista, não é? Mas todos os seres vivos são mesmo uma espécie de canal. O que eu considero é que as pessoas deixaram de estar abertas a que a expressão de Deus passe através dela, entendes? Seja lá qual for essa expressão. E tudo aquilo que eu faço do ponto de vista artístico, eu cada vez tenho mais a sensação que nem sequer é meu, é Deus a expressar-se. Ponto. Então, nesse sentido, o maior esforço que eu faço para ter ideias, para pensar onde é que eu estou, o que é que eu quero mesmo, é mantém-te aberta e escuta. E há montes de coisas que, na verdade, podemos chamar doida, mas há montes de coisas que vêm a mim, literalmente, inteiras. E isso acontece quando eu estou mais descansada, mais aberta, quando não estou à procura necessariamente de nada, estou só aberta, alinhada.
4: Queria fazer uma pergunta sobre a relação da música, né? Quais são as cantigas mais críticas? Qual é a música que cantaste mais?
1: A música que eu cantei mais crítica?
4: É.
1: Da sociedade, do mundo? É? Uma carta de amor, que é uma prosa poema que temos ao Donald Trump. Uma carta de amor. E talvez... O rap de embalar filhos da puta. E também de Los Negros, a tua rata é de todos. Eu acho que estas três. Meu Deus, só pipi. Foram estas.

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1: E não se esqueça que o Facebook da Antena Livre está sempre, sempre à espera de uma mensagem. Eu vou ficar atento. Muito boa noite e, se acaba de chegar, seja muito bem-vindo.

0: aqui na rádio Como Você Gosta, músicas intemporais, sempre pela madrugada fora. Obrigado por estar aí desse lado. Eu sou o Miguel Gonçalves e, se acaba de chegar, seja muito bem-vindo.
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